pouquinho, aqui tá naquele climinha, né? Um pouquinho frio, um pouquinho sol. Hoje de tarde fez um calor danado, viu? Bom, olha só, ela pediu, nossa amiga Márcia pediu aqui pra gente tocar Alvorada Voraz, de RPM, Paulo Ricardo, hein? Olha que massa! E também, logo na sequência, ela pediu uma música de Jota Neto também, então tome-lhe música pra dentro. Aqui você pede, a produção obedece, já toca logo o que você pediu, tá bom, Márcia? Em Piritiba são 21 horas e 3 minutos. Bom demais, gente. Olha só, você tá curtindo a programação MPB Nights, que vai até as 10 horas da noite, hein? Logo após as 10 horas, entra no ar pra você, ou melhor, logo após a programação MPB Nights, entra no ar pra você uma das melhores programações aqui da Aimoré FM, hein? Que é a programação fim de noite. É aí onde você vai se apaixonar, meu amigo, é isso mesmo, é onde você vai se apaixonar de verdade, hein? Eu costumo dizer que é nessa hora que o filho chora e a mãe não vê. Rapaz, é bom demais, é muita música romântica aqui. E detalhe, viu, essas músicas aqui são especialmente dedicadas, escolhidas a dedo, cada uma delas é escolhida a dedo pra você aí do outro lado do rádio, né, que merece ouvir o melhor da Aimoré FM, com muita qualidade que só a Aimoré FM tem, né? Vamos lá, gente, em Piritiba são 21 horas e 4 minutos. RPM, Alvorada Voraz. Essa aí foi a pedida da minha amiga Márcia, hein? Logo na sequência você vai curtir Jota Neto. Nada me separa desse amor. Tenha uma ótima noite pra vocês.

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Muito bem, gente, em Piritiba são exatamente 22h02. Boa noite para você, boa noite para você que tá curtindo aí de sua casa, né, viajando também, tá curtindo aqui a programação da Demora FM. Muito obrigado a todos vocês por estar curtindo as nossas programações. Olha só, agora entrou no ar para você a programação Fim de Noite. Muita música bonita, muita música romântica. E pra gente abrir com chave de ouro, nada mais, nada menos do que Roberto Carlos, né? As Flores do Jardim. Logo na sequência você vai ficar com Silvinho, Amor Proibido. Olha só, muita música boa aqui, muita música dançante, muita música pra você dançar agarrado, dançar aquele, né, aquela música romântica pra cochichar ao pé do ouvido. Que coisa boa, né? Bom demais, topzera. Alô, meu amigo Burguelo. Boa noite, minha amiga Vera Martins também tá de radinho ligado. Boa noite para vocês aí, tá bom? Muito obrigado pela companhia e muito obrigado pelo carinho de todos vocês. Tá, então, gente, em Piritiba são 22h03. Sejam muito bem-vindos à nossa Imora FM. Sejam muito bem-vindos à programação Fim de Noite, tá bom? Tenha uma ótima noite para vocês.

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Muito bem, gente, em Piritiba são exatamente 22 horas e 59 minutos. Infelizmente, chegamos a mais um fim de programação. Fiquem com Deus e até amanhã, se o nosso bom Deus permitir. Lembrando a todos vocês que amanhã eu vou estar marcando presença aqui nos estúdios da Amor FM a partir das 11 horas, ou melhor, a partir das 8 horas da noite e ficando junto com você até as 23. Lembrando a todos vocês que amanhã o Gilson Santana vai estar marcando presença aqui na Rádio Amor FM a partir das 5 horas da manhã para fazer a programação Despertar Chapada, que vai até as 8 horas. Gente, tchau, tchau, fiquem com Deus e até amanhã. Fui!

Valeu, meu povo, bom dia, bom dia. Vamos acordar, cuidar da vida. Hoje, terça-feira, dia 11, hein? 4h52, já estamos no ar para levar para vocês o nosso despertar chapada, né, galera? É, rapaz. Pra galera que levanta cedo, já está com o radinho ligado, aquele abraço. Bom dia também pro pessoal que acorda cedo, já tá cuidando da vida. É, galera, eita! Né? Será que Baú recordou? Já ligou o radinho, Baú, será? Lá o povo na casa de farinha. Pai. Olha, 4h52, uma hora dessa só eu falando, o povo tudo dormindo, o rádio desligado. Já é o tão coteado do Cid Machista, tá velhinho. Já eu só acordo agora às 7 da manhã, todo dia. Ô, meu Deus do céu, né? A idade também, né, coteadinha? É, já é o tão. Bom dia, bom dia, bom dia, bom dia. 4h52.

0: 4h53, hein? Eita, nós! Bom dia pro povo que acorda cedo. Tem gente que acorda cedinho, velho. É, tá pensando que é igual a Neto mais Dona Dulce, só peço pra dormir. O povo dorme, rapaz. Ah, meu Deus, aquele povo do Tingui, vamos dormir lá. Pé de Maurinha, só a Maurinha do xarope. Netão que adora o xarope de Maurinha, rapaz. Toma direto, pega de litro. Ah, pai, bebê, né? É afrodisíaco, é, Neto? o melhor cliente de Maurinha é Neto do Tingui, rapaz. Toma de balde, né, Neto? Ih, Neto, velho, rapaz.
1: 4,54. Já caiu no gosto do povo. 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
3: 4h55.
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3: 57.
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3: 4h58.
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3: 4h59.
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9: Oi, Vivi Santana.
0: Oi, Lorena. Ei, Bal, já tá na casa de farinha, mas não ali. E a galera cuidando da vida, fazendo farinha, isso aí. Não é, minha tia do barrigão, e acordou, mas dona Ivanice, dorme com as galinhas, tem que acordar cedo, bom dia. Tava pensando que é igual, fica igual o dona Dulce Neto, dormindo e roncando. Ilane, meu marido, roncando até umas horas. Estão lá no sítio, dormindo. O povo que dorme, viu, rapaz? Ilane e o marido. Ah, eu gostava de dormir assim lá adiante. Ah, só acorda mais tarde. Jair Moura também pegou no sono, rapaz. Olha, Paulinho das Piabas acordou. O Velminha acordou, aquele velho que come água da peste. Ana Rúbia acordou. Coitada da Ana Rúbia, né, rapaz? Deraldo estava ontem batendo perna aqui na rua. Tá fazendo o quê, Deraldo? Aqui não trabalha mais não. Ah, Ana Rúbia ficou no meu lugar. Eu procurar um rádio para ela. Oh, meu Deus, coitada da Ana Rúbia. Oh, meu Deus do céu, só atrás de rádio. Não vai comprar teu rádio não, Ana Rúbia. Eu, então pede para Léo comprar aí. Fica atrás de Deraldo. Deraldo só enrolando na pobre da Ana Rúbia. Vem bater perna na rua e aí fica aquela história. É, não, Ana Rúbia, vou arrumar rádio para tu. Rapaz, comprar teu rádio não, Ana Rúbia. Fica aí atrás esperando, viu? Fica esperando, Ana Rúbia, fica que tu achar. Ah, paz. Fala, Luca do Caveiro. Bora.
10: Quero mandar um bom dia para o padre João Véi e o Tonho, na estrelinha todos. Mandar um bom dia aí para minha tia Nadinha no França, para todos os meus primos no França. E um bom dia para você também, gente.
0: Tem que botar para falar rápido. Se for botar devagar aqui, tá igual a Rizalva. Eu ando todo dormindo ainda em pé. Bora, ligeiro.
10: Mandar um bom dia aí para minha tia Nadinha no França, para todos os meus primos no França.
0: Opa,
10: um bom
0: isso.
10: Dia pra você também, Gil Santana. Coloca o tô estourado. Bota esse gato pra mim aí, Gil Santana. Bota uma música pra nós curtir aí. Do Cílio Goiás pra Zica. Zica dos homens, do dono de Jovali. E aqui no Cajueiro, Zé Lotinha, minha avó Dora. Valeu, Gil Santana, temos um bom dia.
0: Olha, 5-1, bom dia. Alô, Genilso das Almas, acordou ali, joga duro. Ele, Dona Dália, não brinca de serviço, não. Valeu, 5-1.

0: Muito bem, cadê Domingo Salgado, rapaz? Sumiu? É, Ana Rúbia? Pois é, rapaz, coitada da Ana Rúbia, viu? Rapaz, Deraldo deu ninja, viu? Meu Deus, fiquei enrolando a pobre da Ana Rúbia, lá do Grupo Pimenta. Só Ana Rúbia, trabalha pra mim amanhã, que eu vou comprar teu rádio, o pobre da Ana Rúbia ficar lá trabalhando, Deraldo batendo perna. Encontrei ontem na rua batendo perna. E aí, Deraldo, já levou o rádio de Ana Rúbia? Ah, vou levar. Ué? Quando chegava lá, falou, Ana Rúbia, esqueci, eu fui resolver um negócio e esqueci. Coitado de Ana Rúbia, coitada, né? Ah, compra teu rádio, Ana Rúbia. Pede pra Léo comprar o rádio. É, porque senão, leva um radinho aí pra ficar ouvindo, né? Não? É, e se esperar o rádio de Deraldo aí, agora, trabalhar, Deraldo Rei, bota pocano. E sabe enrolar, né, rapaz? Rapaz, o bicho é bom de promessa, viu? Dá pra sair candidato, não dá? É, alguma coisa aí, porque tu é doido. Coitado de Ana Rúbia, né? Você pede pra trabalhar, coitado. E trabalha dobrado, Tiaguinha. Mas, é, isso assim, mas tem que trabalhar mesmo, não. Ah, Deraldo tá certo. Se fosse, também enrolava. Montava historinha pra ir bater perna. Não é não? É. 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Ah! Eu não sabia. Sabia assim, deixe de arte. Ah, pai. Ei, velho da baixa mesa, ele só baixa pra dormir. Olha, você sabe quem acordou? Ivo, Muliquinho. Lá, de Baixa Grande. Já acordou. Dona Xandinha tá dormindo, coitado. Só baixa pra dormir, Dona Xandinha. Povo Novo Horizonte vai gostar de dormir assim, não adianta. Aquele povo Novo Horizonte vai dormir lá. Oh, meu Deus. Silane, meu marido, você acordou? Homem, faz nem medo. Daqui a pouquinho meteu a panela pra dentro, caiu a corda. Esse povo só corre na base da panela, rapaz. Cadê, cadê? Bora, bora, bora. Bora! Olha o povo.
1: Diga ele que vem assim, embora que o jaco dele se soltou.
0: Tá vendo?
1: Pode dizer. Sai da...
0: Alô, Dona Neide, na Massaranduba, Zé Maria, lá da barraca. Tô passando por aí, viu, Zé Maria?
2: Bota pra torar, Gil Santana, Gil Santana. Você bota pra arrombar, pai.
0: E é?
2: É o cara retado, pra você de chapéu, ele dona nota 10.
0: Obrigado pela nota, Zé. Olha, não disse, é só bater a banana, o povo acorda. Cabeção, só peste pra dormir lá em Itapuã. Antes que acorda 5 horas, só se for da tarde. Igual a Chico da Bananeira. O povo da bandeira me disse que Chico dorme até 8 da manhã. Como é que o velho aguenta dormir daquele jeito? Ele e o Hélio Vaqueiro só pede pra dormir e roncar. Tu é doido.
3: Bom dia, que isso que eu tô dormindo. Eu tô vendo você falar desde de 4h14 da madrugada, viu, meu filho? Tô acordado lá, viu? Passa o som daí, não fica aí.
0: Acordou. E a menina lá de Jequitibá? Eu esqueci o nome dela, rapaz. Ó, Gelda fazendo Toninho Soares acordou, negão. Tão tudo tirando leite. Ó, Jaime Moura acordou. Domingo do Salgado acordou, Geltão do Sítio Machixe acordou, Marlúcia em Dias Coelho acordou, né, Marlúcia? Olha, Zé Nunes, tá ligado? Rapaz, lá em Guarujá, litoral de São Paulo, é, rapaz. O velho Amuir, aquele velho que sai bebo caindo de moto aí, diz que agora vai pra igreja, vá, velho, vá pra você não se lascar, não é não? 5h23, bode samba, Geraldo Bagaceiro, alô, Cajé, vá. Arlando, Alagoa do Milho, bom dia pro dia da vida. Aí, Dona Edilândia, só não tá dormindo não. 5h24, hein?

Muito bem, galera, 5 horas 26 minutos em Biritiba. Alô, meu povo de Mundo Novo. Galera de Itaberamontá, Luiz Arão, já acordou, Luiz Arão? Cuidado da vida, Cláudio, lá no Morro do Chapéu. E povo de Vazaro, povo de Serrolândia, Novo Holândia, bom dia, Alto do Capim, Maracujá. Né, Nivaldo? Vamos acordar. Rock Trabuco, 5h27, hein?

0: Eita, Rock Trabuco, rapaz, joga duro no samba, né? Eita, nós, vocabulário do sertão. Idemar lá do Riachuelo já acordou, já tá com a rádio ligada, tá vendo? 5h30. Eita, nós, vocês sabem onde eu queria estar agora? 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
0: 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Ave Maria. 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
2: 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Dê um pulinho lá, bora de samba? 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Bora, rapaz. Lá de Vaza Roça, galera, joga duro, hein? 5h34.

0: Muito bem, tá aí, jogou duro. É, Adalto e Edivaldo, né? Otávio e Edivaldo. Alô, Chicão, lá no Seu Zico, já acordou, Chicão? Cuidado da vida. Rapaz, abaixa esse povo dorme, viu, rapaz? Abaixa lá, Mário, Nelson, treme-treme do Cardoso, o povo dormiu, da gota, né, rapaz? Bom dia, bom dia, bom dia. Isso aqui já acordou, rapaz? É, com o nome deles, né? Tudo bem, mas eu ando, o povo dorme, viu, rapaz? Maurinha também. É. Já acordou, né? Já tomou uma charupada? Ah, fica de boa? Pois é. Olha! 5h38, Ave Maria, acabou o programa, hein? Rapaz, não é não, Diego Pedro? Cadê? Deixa eu mandar uma alusão lá pra galera também que tá me ouvindo. Lá em Serrolândia, bom dia, meu povo de Serrolândia, aquele abraço, obrigado pelo carinho da audiência. Pessoal de Novo Holândia também, né, Jadla?
1: A campanha de recall.
0: Vixe, que achei. Peraí que tem alguma coisa que não está batendo certo. Ah, tá aqui. Agora sim, né, Teta? Vambora.
2: Sou Jadila.
0: Nós sabe que é você, Isa sabe do grupo Pimenta de Gelminha, sabe. João sabe, Igor sabe. É. 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Bora com os Coroas do Sertão, Domingo do Salgado. Domingo do Salgado que é fã. E o povo das almas, será que já acordou, Genilson? O povo das almas, aquele povo das almas dorme, viu? Ué, doido. Isso aqui, Genilson, do Andrade, ele acorda. Zé, já acordou? Márcia, Dona Lenice de Porto Feliz, bom dia. Bom dia, meu povo da tabela, vamos acordar, né, galera? É. Roseli da Coelba acordou. Muito bem, Roseli, cuidado da vida, a senhora não tá dormindo, não. Roseli gosta de dormir, rapaz, gosta de dormir até mais tarde, hein, Roseli? Quem dera, hein, Roseli? Tadinha da bichinha, já acordou. Tá na luta, tá certo, Roseli. Vai cuidar, fazer comida. Rango, eu e sopa, me convide. Ah! 5h40, hein?

Tudo bem, tá aí os coroas do sertão, rapaz, 5h43, você já foi na mercearia do Caboré, lá em frente ao hospital, o pessoal tava procurando leite, onde é que tem leite? 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E perna malanda, disse que vai chamar a Dona Suzana. 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Coitado da Dona Suzana, fica comendo corda de perna malanda. Perna malanda não é brincadeira não, viu? Perna malanda, já está dizendo, perna malanda. Não, perna malanda. Alô, neguinho, lá em Dias Coelho, rapaz. Tá ligado, o homem é fã de chula. Ainda daqui a pouquinho tem mais chula. Eu vou tocar mais umas duas chulas. Ah, eu? E cadê as meninas? Joana, Sofia e Ayla. É, vou dar uma passadinha lá no Ribeiro. É, qualquer coisa, né? Bater perna lá. É bom demais. Olha! 5h45. 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Olha, Geraldo da Laje acordou. E Geraldo, velho, tu dorme, viu? Ué, de hora que acorda. Ah, igual... Povo do Tingui, é? Rapaz, 5h45, bom dia! Eita! Já acordou, Bia, mas Dona Creuza? Lá na Baixa Verde, véi. Bom dia, Dona Creuza, o Olivaldo Carrasco. Já acordou, Dona Margarida? Zé Baltazar? Na Chapada, o povo dorme. Rapaz, João Lagoa Doce, Dona Marivone. Bigode na Chapada, bom dia!

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4: 5h50.
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4: 5h52.

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3: 5:55.
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5: Desperta Chapada.
6: Oi, Vicente.

0: Muito bem, tá aí pra você, Silvana e Zé Beté. Vamos acordar, meu povo. A senhora tá dormindo, não. Ê, povo velho que dorme. Acordou, Bugaiú, Dona Lúcia, o povo da Lagoa do Milho. Vamos cuidar da vida. Ê, povo velho que dorme, rapaz. Tá doido, bora acordar.
1: Diga ele que vem assim, embora que o jaco dele se soltou.
0: Tá vendo?
1: Pode dizer, sai daí!

0: Já acordou, dona Gisele, Felipe do Chevette. Bom dia, Júlio Bamonha, Claudinho do Brongo. Acorda. Epa, o velho daquele Brongo dorme, viu, rapaz? Tu é doido. Maurinha, acordou, Luciano? Rapaz, cuidado da vida. É, rapaz, não é não? É, cadê Jade lá?
1: Sou Jade.
0: Nós sabemos que é você. Será que Yasmin já acordou, meu Deus? Mas o papai e a mamãe já devem ter acordado lá no sítio, né? Bom dia, dona Suzanete, meu povo de Angico, Couro Verde, São Mateus. Alô, cabeção, acorda. Rosana, seu Lula, dona Jonilda, né? É, Rizal, a galera de Itapuã. Rizal tá dormindo. É igual a Celita. A Celita pegando no sono, tá lá roncando. Ela e o marido, quando é mais tarde, acorda quase 7 da manhã. Então ainda diz que tá acordado desde as 4 da manhã. Tá igual a Chico da Maneira, desde as 4 da tarde que acorda. Ah, pai. E meu programa?
1: Seu programa mata mil. Mil, mil.
0: Tá vendo? Mil, mil, viu, Teta?
1: Oi.
0: É. É o que, Alice?
1: Oi, Gilson. Ah. O radinho tá ligado aqui, viu?
0: Desligue não.
1: Bom dia, Gilson. Tá no seu job, mano.
0: Já acordou?
1: Eu acordei cedo pra tirar o leite no curral do meu pai.
0: Tá vendo que menininha sabida? Olha, 6:06. Bom dia, cidade. Deixa eu mandar um alusão pro meu amigo Robério Tu. Cortando as histórias pra Jacobina, Wagner Tu. Também sempre ligado no meu programa. Obrigado pelo carinho da audiência, viu, galera? Boa viagem.
2: Chapada.
1: Oi, menino.

0: Muito bem, Zezé de Camargo e Luciano, dia que saí de casa, 6h12, bom dia meu povo, vamos acordar, cuidar da vida, né meu povo, trabalhar hoje, terça-feira, dia 11, hoje é dia de exame de vista na clínica Max Med, viu, aí na cidade de Itabiramontá, agora pela manhã, viu, Claudinho do Brongo. Eita, alô Mira, lá em Pé de Serra, ligadinha com a gente, alô Adalto, alô Tô em Gotinha, galera na Rua do Meio. É, Jadila, já acordou, Jadila? Eita, nós, cadê Zé, rapaz, fazer a propaganda do Grupo Pimenta, aquele joga duro, fala melhor do que eu, não chega o dedo, Zé, embora, Zé, vá, vá! Vá!
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0: 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É! 6h14, Ave Maria, o tempo tá voado, rapaz, eita! E a meninada já acordou pra ir pra escola? Cadê Yasmin? Bom dia, Yasmin!
2: Bom dia, Gilson, eu já estou acordada, Deus abençoe a nossa semana.
0: Amém!
2: Da Zé pra prever o leite.
0: Tá vendo, Zé?
3: O sujo não pode falar numa lavada não, Gilson, Santana. Ei, tu leio, derrama, corre, corre, corre. Eita, menino, derramou muito, eu falei, e olha o leite.
0: Eu falei, olha o leite, 6h14.
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0: Muito bem. Olha, Leonardo. Esse alguém sou eu, 6h15.

0: Muito bem, Leonardo, jogou duro ao vivo, hein? Esse alguém sou eu. Opa! Olha, alô, Daiane, Dona Vera, vamos acordar. Jean, Dona Elis, seu Salvador, galera de Baixa Grande, Godofredo. Epa, o velho que dorme, né, rapaz? Olha, 6h18, hein? Eita, nós, o povo do São Joaquim, bom dia. Pedi um jovem, só acorda todo dia, 8 da manhã. Ô, mas gosta de dormir, viu, rapaz? Ali se pudesse dormir o dia todo, quero que eu pedi um jovem. É! 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Depois, e a Santana não sabia, sabia assim, deixa de arte. É não? Ó, ó a hora que o povo acorda. Ah, pai. Ó, a Risalva tá dormindo ainda e Celita lá no sítio. Tudo dormindo. Ei, povo que dorme, meu velho. Ah, pai, até hoje chorando das camisas da seleção. Titi Hilda acordou agora, Jesus Maltax acordou, Maico Ribeiro acordou. Fala, Noé.
1: Bom dia, aqui é Noé, você também tá sozinho. Eu mando alô pra tu, pra Aguinaldo. Pra todos os ouvintes. Bom dia!
0: Bom dia, meu povo do Cantinho, no Maçambão, aquele abraço, obrigado pelo carinho da audiência, né, galera? Eita, nós! E o povo calmulense, né, rapaz? É, tipo, por lá, bom demais. Olha, 6h20, vamos aí com notícias, com giro regional agora, vamos tocar uma musiquinha, bora, bora, bora, bora, bora, bora.

0: Galego dos teclados, virado tal, aí joga duro, né, meu filho? Galego dos teclados, o homem canta pra caramba, né? Eita, nós, bora! Olha, 6h27, vamos com o giro regional aí, com o nosso amigo Rubinho Freitas, bom dia!
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3: UPA de Capim Grosso registra 878 vítimas de acidentes de trânsito nos primeiros 7 meses de 2026. Os acidentes de trânsito continuam sendo um dos principais desafios para a saúde pública na região de Capim Grosso. Dados divulgados pelo Núcleo Epidemiológico da UPA 24 horas mostram que entre janeiro e julho de 2026, a unidade realizou atendimento a 878 vítimas de acidente de trânsito, uma média superior a 125 vítimas por mês. Os números revelam o impacto da violência no trânsito sobre o sistema de saúde e reforçam a necessidade de maior conscientização por parte de motoristas, motociclistas, ciclistas e pedestres. Somente no mês de julho de 2026, a UPA registrou 94 atendimentos relacionados a acidentes de trânsito envolvendo moradores de diversos municípios da região. Capim Grosso liderou o número de vítimas com 72 atendimentos, representando cerca de 77% dos casos registrados no mês. Na sequência aparecem Quixabeira com 8 vítimas, São José do Jacuí com 8 vítimas, Gavião com 2 vítimas, Caldeirão Grande, 1 vítima, Conceição do Coité, 1 vítima, Itiúba, 1 vítima e Jacobina, 1 vítima. Os dados demonstram que Capim Grosso concentra a maior parte das ocorrências atendidas pela unidade, reflexo da intensa movimentação de veículos nas rodovias que cortam o município, como as BR-324 e BR-407, além do crescimento da frota de motocicletas e automóveis. Os números reforçam a importância da adoção de medidas preventivas no trânsito, como respeito aos limites de velocidade, o uso de capacete e do cinto de segurança, a não utilização do celular ao volante e a proibição de dirigir sob efeito de álcool. Além dos impactos sociais e familiares, os acidentes geram grande demanda para os serviços de urgência e emergência, exigindo estrutura e equipes preparadas para atender vítimas diariamente. Com 878 atendimentos em apenas 7 meses, a média ultrapassa 125 vítimas de acidente de trânsito por mês, evidenciando que o problema continua sendo um dos maiores desafios para a saúde pública e também para a segurança viária na região. Homem é preso após descumprir medida protetiva e tentar invadir casa da ex-companheira na cidade de Itiúba. Um homem de 21 anos, identificado pelas iniciais MAS, foi preso preventivamente na manhã de ontem, segunda-feira, dia 10, em Itiúba, no norte baiano, por suspeita de descumprir medidas protetivas de urgência impostos em favor da sua ex-companheira. A prisão ocorreu durante a Operação Malhas da Lei, em uma ação integrada entre a Polícia Civil e a 7ª Companhia Independente de Polícia Militar. Segundo a Delegacia Territorial de Itiúba, as investigações apontaram que a vítima havia solicitado medidas protetivas após o fim do relacionamento, devido a ameaças atribuídas ao investigado. Mesmo ciente da determinação judicial, o MAS teria ido até a residência da ex-companheira, na localidade de Ariri, zona rural do município, por volta das 5 horas da manhã do dia 24 de junho. Conforme a investigação, a mulher estava sozinha e dormia quando o suspeito teria iniciado o destelhamento do imóvel com o objetivo de entrar na casa. Ao perceber a movimentação, a vítima conseguiu abrir a janela do quarto e fugir antes que o homem conseguisse alcançá-la. Ainda segundo a Polícia Civil, o investigado entrou na residência, mas deixou o imóvel pelos fundos após constatar que a mulher havia conseguido escapar. A investigação apontou ainda que este não teria sido o primeiro descumprimento das medidas protetivas determinadas pela Justiça. Diante da gravidade da ocorrência, da reiteração das condutas e do risco à integridade física e psicológica da vítima, a Polícia Civil representou pela prisão preventiva do investigado. O pedido recebeu parecer favorável do Ministério Público e foi deferido pelo Poder Judiciário da comarca de Itiúba. A prisão preventiva foi decretada com base nos artigos 312 e 313 do inciso 3º do Código de Processo Penal, em conjunto com o artigo 24A da Lei Maria da Penha, que trata do descumprimento de medidas protetivas de urgência. O mandado foi cumprido ontem, segunda-feira, dia 10, pela Delegacia Territorial de Itiúba, com o apoio da 7ª Companhia Independente de Polícia Militar no âmbito da Operação Malhas da Lei. O investigado permanece à disposição da Justiça para as providências legais cabíveis. Polícia Militar apreende 6 mudas de maconha em imóvel abandonado em Valente. A Polícia Militar encontrou 6 mudas de maconha sendo cultivadas em um imóvel abandonado no bairro Liberdade, em Valente, região Cisaleira da Bahia, por volta das 12 horas e 30 minutos de ontem, segunda-feira, dia 10. Segundo a Polícia Militar, os policiais chegaram ao local após receber as informações que o imóvel estaria sendo utilizado para o consumo e venda de drogas. drogas. As 6 mudas estavam plantadas em baldes plásticos. Ninguém foi preso. As plantas foram apreendidas e levadas para a delegacia da cidade. Matérias postadas nos portais Notícias de Santa Luz, Assessoria de Comunicação da Delegacia Territorial de Itiúba e FR Notícias com informações da UPA 24 horas de Capim Grosso.
0: Muito bem. Olha, e houve acidente também, Miguel Comum, hein? Acidente aí. Na BA-131 deixou pelo menos 4 feridos na noite de domingo, hein? Então, muitos acidentes acontecendo em nossa região, é, rapaz, infelizmente, né? E sempre digo, pessoal, muito cuidado ao volante, todo cuidado é pouco, né, meu filho? É. Alô, Suzy, alô, Tico de Manguinhas, acordaram? Todo mundo ligado. Vamos agora com o homem do Biomargo. Alô, Celso, bom dia.
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0: Valeu! 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Valeu? 6h35.
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0: Muito bem, Zé Vaqueiro.

0: Gostou da...
1: Muito bem, Thaís é vaqueiro, jogou duro, hein? Olha, é a nossa amiga Norma, mandou uma alusão para nós, Guinho e todos do assentamento Araçazinho, hein? Norma de Feira de Santana, muito bem, Norma, aquele abraço. A Vera acordou também, tá ligada, bom dia. Obrigado pelo carinho da companhia, 6h39, em nome de quem, né, Luan? Acordou, Luan, cuidado da vida. 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Valeu, galera. 6h40, vambora. E a meninada já acordou para ir para a escola?
2: Bom dia, Gil.
1: Clarice da Lagoa do Milho.
2: Eu já para ir para a escola. Eu quero mandar um beijo para minha avó, Diana.
1: Sim.
2: E meu avô, Nego. Tchau.
1: Tchau, obrigado.
3: Bom dia, Gil Santana.
1: Cuidado.
3: Tô me arrumando pra ir pra escola.
1: Ah, se arrume.
3: Bom dia, vó Bizuí.
1: A velha tá dormindo.
3: Bom dia, Gil Santana. Tá chovendo.
1: Vixe, aqui tá frio.
3: Eu vou pra escola.
1: Vá.
3: Dando aula pra Maratá.
1: Tá.
3: No Padinho. Assis.
1: Sim.
3: Pra minha vovó. Beleza?
1: Sim.
3: E pro meu vovô Arnaldo.
1: Arnaldo.
3: Bom dia, vovó Bizuí.
1: A velha tá dormindo, a velha só vai pra dormir.
4: Bom dia, Gilson. Hoje eu acordei cedo. Hoje não tinha coisa de acordar tarde, não, que eu já tô arrumada e esperar o carro pra ir pra escola.
1: Aí só sai depois do café, né? Não tá certo. Seu Zé acordou. Seu Zé trabalha na padaria fazendo pão. Agora só nas fazendas, cuidando dos gados. Tá certo, seu Zé. Isso aí. Não é não? 6h42.

Eita, Eduardo Costa joga duro, né, velho? Rapaz, olha! 6h46, a Imor FM voando livre com sucesso, hein? 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Fala, abatedouro, chamando a alusão para Gilmar. Gilmar do Abatedouro, não perde meu programa, né, Gilmar? Tá ligado. Bom dia, Luan Santana. Bora. 6h46.

Eita, nós aí pra você, Luan Santana e o sucesso voar. Valeu, galera! 10 minutinhos, faltam para as 7 da manhã, daqui a pouquinho o programa do Guardião. Bom dia, obrigado pelo carinho da companhia. É, Luan! Eita! 10 minutinhos, faltam para as 7 da manhã. Bom dia!

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3: Muito bem, lembrando que hoje é dia de exame de vista na Clínica MaxMed, viu galera? Agora pela manhã em Itapiramuntá, tá certo? E à tarde aqui em Biritiba, ali vizinho Ramos e Acácia, tá bom? 4 minutinhos faltam para as 7 da manhã. 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Alô, Eliezer. Alô, Alex. Bom dia.
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5: Muito bem, galera. Em Piritiba agora, né, são 6h59. Aliás, 7h agora em ponto, hein? Bom dia, cidade. Bom dia para você em toda a região. Se ligando na melhor, lembrando que eu vou com você até as 8 da manhã. Valeu, gente. Bom dia. Você fica agora com o programa Guardião das Sete Chaves. Valeu!
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8: Meus amigos, e eu já tenho aqui mais uma mensagem de voz. E quem mandou a mensagem foi a Geni Clemente Silva, de Juiz de Fora, em Minas Gerais. E ela mandou a mensagem contando o seu problema e eu quero ouvir. Vamos ouvir?
9: Aqui é a Geni que tá falando de Juiz de Fora. Eu queria que pudesse olhar se existe alguma coisa na minha família, porque só coisa ruim que vem acontecendo uns anos pra cá. Perdi meu marido com um problema sério também. Depois perdi um filho, vai fazer 4 anos agora em abril. Ele é gêmeo com outro, tem um outro também que depois que aconteceu isso, ele também agora começou a ficar com depressão, bebendo, usando droga, não faz mais nada. E tenho outro filho também que está nas drogas já também há bem tempo. Perdeu tudo, família, tudo que tinha perdeu. E o outro agora, ele trabalha, mas ele não tem sossego. Nada dele vai para frente, ele deve chorando. Eu acho que é uma depressão. Isso tudo, tudo já não sei mais o que fazer. É muita coisa mesmo que eu já não sei mais o que fazer. Mas eu já chegou a um ponto que eu tô tão, sabe, tô desesperada mesmo sem saber o que que eu faço. Deus abençoe.
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8: Minha amiga Geni Clemente Silva, aí de Juiz de Fora, eu ouvi com muita atenção a sua mensagem de voz. E amiga, enquanto eu ouvi a mensagem, eu senti uma coisa muito ruim. Joguei meus búzios, coloquei minhas cartas sagradas dos orixás. Pois você diz na sua mensagem que de uns anos pra cá só tem acontecido coisa ruim na tua família. Você diz que perdeu o marido, perdeu um filho. Você diz que o outro bebe, o outro usa drogas, o outro não vai pra frente, a vida dele não anda. E você me diz assim, cartomante Della Mari, eu já não sei o que faço, é muita coisa ruim pra cima de uma família só. Deixa eu te dizer uma coisa, minha amiga. É problema espiritual, sim. Fizeram uma coisa ruim. Por isso que você diz que de uns tempos pra cá, de uns anos pra cá, quer dizer que antes estava tudo bem, né? Mas é que alguém fez uma coisa ruim. E fez pra família mesmo. Eu vou te dizer uma coisa. Este é o mal que mandaram para a sua família. Que se você não quebrar ele, se você não tirar ele, ele vai passando, ó, de geração a geração. Quer dizer, tá nos filhos, depois vai pros netos, depois pro seu bisneto e assim vai. Por isso que eu digo. Tem que quebrar a feitiçaria. Porque se você não retirar essa feitiçaria, ela continua agindo. Esse é o tipo do problema do mal espiritual que age em famílias. Ô, Geni, presta atenção no que eu vou dizer, mulher. Eu quero te ajudar, filha. Quero ajudar você a retirar essa feitiçaria que colocaram em você, viu? Quero ajudar você a tirar essa força negativa. Nós vamos precisar desfazer o que foi feito. Pois só assim tudo vai mudar, você vai ver. Você vai voltar a ser feliz. Os seus filhos vão conseguir andar pra frente, crescer na vida. Vão abandonar esses vícios, pode ter certeza. Então, minha amiga, faça o seguinte. Olha, venha falar com essa amiga cartomante Della Mari. Não demore, não. Porque quanto mais você demora, mais o mal vai ficar agindo na tua vida. 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E eu tenho certeza que você vai fazer o trabalho espiritual e vai sair dessa aflição e vai ser uma vitoriosa.
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13: Meus queridos e amados ouvintes, olha, quando o Antero do Nascimento, que mora na cidade de Governador Valadares, lá no estado de Minas Gerais, esteve no nosso Ilê Axé Palácio dos Orixás, o seu casamento estava acabado, gente. E eu, mãe Della Mari de Iemanjá, eu pedi a fotografia e a peça de roupa da mulher dele, coloquei a mão direita em cima dos objetos e a esquerda em cima da cabeça do Antenor e eu disse...
14: Ô, que acabou! Ô, que acabou!

0: você espiritualmente irá crescer. Foi na Umbanda,
1: Chapanã Jubeteí. São Roque quando faz adjunto com Oiá, São Lázaro quando faz adjunto com Obá, Chapanã Belujá, Jesus Cristo crucificado quando faz adjunto com Oxum Olobá, Senhor dos Passos quando faz adjunto com Iansã Chapanã Sapatá, Jesus Cristo crucificado quando faz adjunto com Iansã, São Lázaro quando faz adjunto com Obá. Peço a todos os orixás da Calunga que me ajudem em mais essa missão. E nisso, eu, Mãe Delamare, saudei. E numa quarta-feira, foram feitas as oferendas. Pipoca, feijão miúdo torrado, feijão preto cozido, amendoim torrado, um opeté de batata inglesa e 7 tiras de carne crua sem gordura e sem nervos. Na mesma oferenda, colocou-se umas ferramentas. Xaxará, vassoura, cachimbo, favas, moedas e búzios. Foi sacrificado um galo carijó e um cabrito branco. Isso mesmo, cabrito branco. Eita, eu revelei um dos meus segredos. É segredo meu, da Mãe Delamare de Iemanjá. Mas já foi, né? E aqui está mais uma carta de agradecimento. Vamos à carta do Antero do Nascimento, que mora na cidade de Governador Valadares, no estado de Minas Gerais, quando ele nos diz: amiga Mãe Delamare de Iemanjá, meu bom dia. Queridos amigos que me ouvem nesse momento, através desse depoimento. No dia 2 de novembro do ano passado, minha esposa e eu tivemos uma briga muito feia. Ela descobriu que eu tinha um outro WhatsApp e que eu andava também entrando em sites pornográficos. Ela ficou muito revoltada, pensando que eu estava traindo ela. E no dia seguinte, após uma discussão e após até nos agredirmos fisicamente, ela pegou minha filha e as coisas dela e foi embora para a casa da mãe dela. Desse dia em diante, fiquei sem saber o que fazer. No mesmo dia, estava dormindo e meu rádio de cabeceira estava ligado e me chamou a atenção o nome do programa que passava naquele momento: O Guardião das Sete Chaves. Passei, então, a prestar atenção àqueles testemunhos. E muitas histórias eram parecidas com a minha. Só não tinha o WhatsApp pelo meio. Pois foi ele o estopim da briga. Anunciaram o número de um telefone e eu, desesperado, já peguei e anotei o telefone e liguei. E uma moça me atendeu e perguntou o que estava acontecendo. Eu expliquei tudo a ela. Ela então me convidou para ir até o Ilê Axé Palácio dos Orixás. Aceitei o convite e no outro dia cedo eu estava lá, no Ilê Axé Palácio dos Orixás. Fui muito bem acolhido. Assisti a alguns trabalhos que eram feitos com pessoas que já estavam ali e tudo me chamava muito a atenção. Eu estava emocionado. Eu estava emocionado e em lágrimas. E depois, no final, a Mãe Delamare de Iemanjá me chamou e eu contei tudo o que estava acontecendo. Aí então, ela colocou a mão sobre minha cabeça, de repente mudou a voz como se fosse outra pessoa que falasse, fez uma oração tão forte que eu senti as mãos de Oxalá me pegando no colo e dizendo: não se desespere, meu filho. Terminou e mandou que eu voltasse para casa. Saí do Ilê Axé Palácio dos Orixás como se estivesse voando. Desse dia em diante, sempre que eu posso, eu estou no Ilê Axé, às sextas-feiras, para a corrente, que é muito forte. Mas voltando à briga com a minha mulher, com poucos dias, nos encontramos e nos acertamos. Acertamos que nos casaremos nas leis do homem e que depois quero também as bênçãos da poderosa Mãe Delamare de Iemanjá. E tenho certeza de que seremos muito abençoados, porque viver do jeito que estávamos, sem nos casar e só morando junto e quase sem fé nenhuma, não é abençoado não. Por isso, agradeço demais a essa mulher que restaurou meu relacionamento com minha esposa e a trouxe de volta para nossa casa, porque eu a amo muito. Obrigado! Do seu consulente, Antero do Nascimento, da cidade de Governador Valadares, no estado de Minas Gerais. 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Minha gente, são muitas as cartas que chegam ao nosso Ilê Axé Palácio dos Orixás. E aqui tenho em mãos, é o caso do nosso amigo, o ouvinte Rodolfo Ramos Fraga, da cidade de Ituberá, no litoral do estado da Bahia. Ele diz o seguinte para mim: Mãe Delamare de Iemanjá, socorro, Mãe Delamare. As minhas mãos estão inchadas. Tenho dores absurdas nas mãos, no punho. Meus dedos estão ficando tortos. Mãe Delamare de Iemanjá, já fui a vários médicos. Já fiz exames e não acusa nada nas minhas juntas que justifique isso. Mãe Delamare de Iemanjá, eu vejo bichos que andam por dentro da minha pele. Tem um formigamento, formigamento nas mãos, no braço. Me diz o que está acontecendo comigo. Me socorre, Mãe Delamare de Iemanjá. Assina Rodolfo Ramos Fraga, que mora na cidade de Ituberá, no estado da Bahia.
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1: Meu querido Rodolfo Ramos Fraga, aí da cidade de Ituberá, no litoral sul do estado da Bahia. Meu filho, vi muita coisa negativa. Joguei meus búzios, coloquei minhas cartas sagradas dos orixás. Tem linha de Omolu aí pro Senhor, para os seus guias, para as suas entidades. O médico disse que está tudo bem e você sente tudo isso. Vejo que você, Rodolfo, não está em paz com isso. Meu filho, não está normal essa coisa, né? Meu amigo Rodolfo, deixa eu pedir caminhos aqui a Deus. As entidades, ó meus santos, ó minhas entidades. Coisa feita, meu amigo. Nossa, esse trabalho aqui está muito bem feito, trabalho pesado. Eita, botaram pra arrasar. Rodolfo Ramos, quando eu digo bem feito, isso significa fechado, amarrado. Rodolfo, tem que se cuidar. É um trabalho pesado, uma magia braba. Eu vejo que você está sentindo todas essas reações devido ao efeito desse voodoo. Isso aqui é um trabalho em linhas cruzadas. 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Porque é complexo mesmo. Ou seja, a pessoa amarrou uma ponta de uma linha energeticamente falando, ou seja, o mal de um lado com o outro cruzou e botou você bem no meio da situação, entendeu? Todo espetado e amarrado. Aí não há matéria que resista, é o seu corpo, né? O seu espírito se debatendo, seu corpo sentindo as reações. É aquela coisa feita para enterrar a pessoa mesmo. 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Já passa em um ebó, já passa na quebra de demanda. Já vai para a sala dos pretos velhos fazer um pedido para você e entes queridos. Faz ali uma oferenda aos pretos velhos. Já vai sendo abençoado, recebendo os banhos de ervas, a defumação, um ritual a seu favor, para ir quebrando, desfazendo isso. Porque só assim você vai sentir alívio. Olha o peso que este rapaz está carregando, esse moço está carregando um peso imenso. Tem que cuidar. 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Vim buscar sua água, vai ser uma bênção para você. Espero você e toda a sua família. 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
3: Eu sou a cartomante Della Mare e peço agora que dê uma paradinha. Pare agora um pouquinho para me ouvir. Eu sei que eu estou falando agora. Porque Obatalá, Deus Nosso Senhor, e os 16 orixás mandaram que eu falasse a você. Aí você pensa, mas peraí, a senhora tá me vendo? É, claro que tô vendo sim, eu estou vendo com os olhos da fé. Eu vejo que você já derramou tantas lágrimas por causa de seu filho, né? Sua filha. É você, para aí, não vai, é com você, eu quero falar agora. Por causa do seu marido que saiu de casa, você tá aí triste. Ele que tá com a outra, né? As crianças estão dizendo, mãe, cadê o papai, mãe? E você não tem coragem de dizer que o papai está com a outra. Mãe, cadê o papai que não voltou, mãe? Papai tá trabalhando. E você com essa ferida aí na perna, é você mesma, toda inchada. Os médicos te desenganaram, já falaram que será amputada. E você aí com esse bico de papagaio, e você, pai, e você agora, você já pensou várias vezes em se suicidar, jogar-se na frente do carro, dar um tiro na cabeça em muitas das vezes, né? Pare, não faça isso. Hoje, Obatalá, Deus, Senhor Ogum, São Jorge, mandou que eu chamasse você, porque você está vivendo um momento difícil. Aquele grande amor que já esteve na sua mão e foi embora. Ei, psiu, achou que eu não ia falar com você? É com você mesmo. Eu sei que você está com câncer. Você está apenas desconfiada, desconfiado. Não, é câncer sim. Pode vir jogar os búzios, colocar as cartas sagradas dos orixás, porque o orixá Omolu vai arrancar esse mal daí. Ei, é com você que eu quero falar. Você que enxergava bem, já não está enxergando, né? Com dificuldade para enxergar, o que é isso, hein? Trabalho que fizeram para você. Parei, não sai não, agora não. Agora é com você que eu quero falar. Você que seu comércio, sua empresa, não tá indo bem. Ela até tava indo bem, né? Mas não tá mais. Aí, de repente, começa a cair tudo. Oh, ei, para aí você também. Você que andou aparecendo trabalhos aí na porta da sua casa, da sua empresa, do seu colégio, da sua indústria, é magia negra, alta magia negra. Então, hoje, eu mandei você esperar um pouquinho, porque essa vai ser a única e a última oportunidade da sua vida. Para cada pessoa que tirar a consulta espiritual, eu jogo cartas de búzios ou vudu. Vai levar o amuleto sagrado de Obatalá, Deus Nosso Senhor. O olho que tudo viu, o olho sagrado. O olho sagrado vai estar com você. É o dia da sua vitória, da sua conquista. Está perto. É o dia que você vai levantar a bandeira da vitória e vai dizer: venci a minha batalha, venci sim. E eu tenho certeza disso. Eu tenho certeza. É magia, vamos tirar isso. É macumba, vamos tirar. É vudu, vamos tirar também. É o câncer, vamos arrancar. É o feitiço, é tudo que tiver no seu corpo. Tudo e qualquer tipo de doença no nosso Ileaxé Palácio dos Orixás. Só iremos atender 33 pessoas. Não tem jeito. Não tem jeito, não. É a orientação do orixá. É a orientação. É a orientação de Deus, Obatalá. De Ogunilá, de Ogun, Oxaguian. Então, para cada barracão, somente 33 consultas, entendeu? Me ouviu? Me ouve agora. Olha para mim, pode olhar. Tá vendo? Achou que eu não estava te vendo? Eu estou te vendo sim. Até lá.
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3: Olá, amados e amadas. Eu sou a Mãe Delamare de Iemanjá. E hoje trago aqui no programa a carta da Sônia de Fátima Ramalho, da cidade de São Sebastião do Passé, na Bahia. Ela conta que durante 9 anos teve a vida marcada pelo sofrimento. Aos 13, teve dermatite seborreica, doença que provocou feridas por todo o seu corpo. Inicialmente, eram erupções apenas no couro cabeludo, que rapidamente se espalharam. A enfermidade trata-se de uma inflamação crônica da pele que surge em indivíduos geneticamente predispostos. Segundo especialistas, é causada pela infecção de fungos em pessoas com sistema imunológico enfraquecido. As erupções cutâneas ocorrem geralmente em áreas de maior produção de oleosidade pelas glândulas sebáceas. Sônia conta que as pessoas reclamavam do mau cheiro que as feridas exalavam. A roupa colava no meu corpo e arrancava pedaços da minha pele. Além das dores, passava por muitos constrangimentos, pois percebia a aversão e os olhares de todos, conta a Sônia. A fadiga e o estresse emocional vividos pelos portadores da doença podem agravar o quadro clínico, e era o que ocorria com a jovem. Tornei-me uma pessoa triste, deprimida e estressada, o que agravava ainda mais o meu caso, admite ela. O fato de saber que sua doença não teria cura, apenas controle através de remédios, angustiava a jovem, que após anos de sofrimento, decidiu procurar a mim, Mãe Delamare de Iemanjá. E ela conta que se lembra como se fosse hoje. Ela disse: minha filha, isso daí é um trabalho para o Baluaê. E disse: salve o Senhor, o Rei da Terra, médico da Umbanda, Senhor da cura de todos os males do corpo e da alma, Pai da riqueza e da bem-aventurança. Em ti deposito minhas dores e amarguras, rogando-te as bênçãos de saúde, paz e prosperidade. Faz-me senhora do trabalho, uma filha de bom ânimo e disposição para triunfar na luta pela sobrevivência. Faz-me digna de merecer todo dia e toda noite vossas bênçãos de luz e misericórdia. Atotô, atotô, Baluaê. Após falar essas palavras, disse que iria passar um banho de pipocas e palha da costa, fazer um ponto na calunga pequena e entregar toda a enfermidade para o Baluaê curador. Eu me lembro que essas foram as palavras da Mãe Delamare de Iemanjá. Tomei todos os banhos que a Mãe Delamare de Iemanjá me passou. Fui resgatando minha autoestima e alcancei o milagre. Não foi fácil. Muitos não acreditavam na minha cura, mas veio a resposta. Não tenho marca alguma no meu corpo. Fiquei livre da doença, graças à Mãe Delamare de Iemanjá e a Obaluaê Criador. Por isso que eu sempre digo: obrigada, Mãe Delamare de Iemanjá. Obrigada, São Lázaro Guerreiro. Finaliza Sônia de Fátima Ramalho, da cidade de São Sebastião do Passé, no estado da Bahia. E então, meus queridos ouvintes, o que você ainda está esperando para ligar para mim? A sua amiga, Mãe Delamare de Iemanjá, está esperando o quê? O seu casamento acabar? Tomarem seu marido? Tomarem sua mulher? Não é feliz no amor? Ah, não é feliz no amor? Então temos que dar um jeito nisso aí. Com a vovó Cambinda, com os pretos velhos, comigo, Mãe Delamare de Iemanjá, seu comércio não vai para frente. O que está acontecendo? Sua indústria não vai para frente? Vamos dar um jeito nisso aí. Vamos resolver. Tem que vir aqui, ó. Tem que vir aqui. Desconfia que alguém fez algum trabalho de feitiçaria para você? Desconfia? Então venha aqui tirar a prova dos 9. Venha, vamos jogar os búzios, colocar as cartas. Vamos falar com o Exu, com as entidades. Não importa onde está o trabalho feito para você, o Guardião Oxóssi e eu, Mãe Delamar e Dimanjá, vamos desmanchar e te retornar à tua vida saudável. 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

Muito bem, a Imora FM voando livre com sucesso. 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Bom dia!

Muito bem, 7 horas 35 minutos em Biritiba, 7h35. Bom dia, obrigado pelo carinho da sua companhia. Vamos juntinhos até as 8 horas da manhã. Bom dia, galera. 7h35. Daqui a pouquinho um novo amanhecer, hein?

Valeu, Aimor FM, voando livre com sucesso. Você vai ficar agora com o programa Um Novo Amanhecer da Igreja Presbiteriana. Eu continuo com você até as 8 horas da manhã. Valeu, galera, bom dia. Obrigado pelo carinho da companhia para você que está na cidade e para você em toda a região se ligando na melhor. Essa é a sua 96 FM. Bom dia.

dia, mais uma vez, o programa Novo Amanhecer, juntinho com vocês, estudando a palavra do nosso Deus. Hoje um novo dia e um novo amanhecer. E desta vez nós agradecemos a você o carinho da sua atenção, você que sempre tira assim um tempinho para estar ouvindo e aprendendo da palavra do nosso Deus. E nessa manhã nós abraçamos também aos aniversariantes da semana, aqueles que já fizeram, aqueles que fazem no dia de hoje e aqueles que, porventura, ainda irão completar. E também nesta manhã nós vamos estar lendo e meditando e aprendendo da palavra do nosso Deus, qual é que Ele tem para nos ensinar hoje. O livro que nós vamos fazer esse estudo está em Coríntios, 1 Coríntios, capítulo 15, versículo 19. E ele nos diz o seguinte: se a nossa esperança em Cristo se limita apenas a esta vida, somos os mais infelizes de todos os homens. Deus, louvado e exaltado seja o teu santo e glorioso nome. Graças te rendemos nessa manhã, Senhor, porque o Senhor nos abrilhantou com mais um dia, com mais um despertar, que possamos exercitar as nossas atividades, ó Deus, direcionados por Ti. Que o Senhor, Deus, venha conduzir cada pensamento, cada ação, cada passo que venhamos a fazer. E também, Pai, que o Senhor esteja perdoando as nossas faltas e os nossos pecados. Derrama sobre nós a Tua graça, Pai, e direita o nosso caminho. Nessa manhã te pedimos, ó Deus, pelos nossos ouvintes, que o Senhor esteja assim abençoando, conduzindo seus pensamentos, também assim com os aniversariantes, que o Senhor encha seus corações de graça e que eles possam contemplar a beleza, Pai, de completar mais um ano de vida. Abençoa a equipe da Rádio Amor FM, desde a pessoa de Gilson aos demais. Abençoa os meus familiares, filhos, noras e netos. E, ó Deus, conforta os corações enlutados pela perda dos seus entes queridos. Nós te oramos em nome de Jesus, o teu Filho amado. Amém. Queridos, a palavra do Senhor nos faz refletir hoje sobre a esperança. E na Bíblia, a palavra esperança tem o sentido de certeza da plena concentração do que nós esperamos. Não há conotação de dúvida nenhuma sobre isso. O apóstolo Paulo nos oferece uma bela descrição da esperança segundo a Bíblia, dizendo ele que o Deus da esperança nos enche o coração de todo gozo e toda paz no nosso crer, para que sejamos ricos de esperança no poder do Espírito Santo. Está em Romanos 15, 13. Então nós precisamos estar crendo na palavra do nosso Deus, porque ele nos diz que a esperança é uma das virtudes fundamentais na vida de cada ser humano, principalmente daqueles que são cristãos. E nós encontramos no Novo Testamento, nos escritos do Novo Testamento, ela se expressa, a esperança se expressa como uma manifestação de profunda confiança na fidelidade de Deus e na realização das promessas feitas por meio de Cristo. E o fundamento da nossa esperança está baseado na palavra de Deus. Nós precisamos crer e continuar esperando naquilo que o Senhor tem falado ao longo dos tempos nas suas escrituras. A vida de Cristo, né, a sua vida, a sua morte e ressurreição, esse fato são a base sobre a qual a esperança do cristão é erguida. Porque o que Cristo fez, o que Cristo disse, ele agiu, né? Demonstrou que assim seria e aconteceu. Então, em várias passagens do Novo Testamento, Jesus fala sobre a esperança
da vida eterna e sobre a vinda do reino de Deus. Nós não podemos duvidar disso. Nós temos que crer, aguardar e esperar ansiosamente por esse dia. Porque deve ser um dia esplêndido, né? A volta de Deus. E João registra as palavras de Cristo. Não se turbe o vosso coração. Credes em Deus, credes também em mim. É Jesus falando aquilo que nós precisamos ouvir para entendermos o valor da esperança. E ele continua dizendo, na casa do meu pai há muitas moradas. Se assim não fora, eu vula teria dito. Se não existisse essas moradas, Jesus não teria dito. Pois vou preparar-vos um lugar, dizendo ele, né? Que é preparar um lugar para todos nós. E quando eu for e vos preparar o lugar, voltarei e vos receberei para mim mesmo. Olha que promessa linda da gente estar com o Senhor. Então a gente não precisa duvidar do que o Senhor disse. O Senhor deu a esperança de que estaria conosco em todos os momentos. Então assim vamos crer. Né? Para que aonde Deus, ele continua dizendo, para que onde eu estou, estejais vós também. Esse relato está em João, o Evangelho de João, capítulo 14, dos versículos 1 ao 3. Você lendo lá, você vai entender e compreender o que o Senhor quer nos dizer a respeito da esperança e da sua volta e da sua vinda. E os apóstolos, eles também destacaram a importância da esperança na vida do cristão. Então, nós precisamos aprender a entender e compreender aquilo que são ensinados e descritos nas Escrituras. Paulo, ele escreveu, porque na esperança fomos salvos. Olha que maravilha! Ora, a esperança que se vê não é a mesma esperança, pois o que alguém vê, como o esperar? Então, se a gente já viu, a gente não está mais na esperança. Nós estamos aguardando a vinda do Senhor, esperando que isso aconteça. Mas, se esperamos o que não vemos, com paciência, o aguardamos. Todos nós somos chamados a viver em esperança, aguardando a

estadia permanente com o Senhor. Que Ele nos traga através da esperança, consolo, conforto todos os dias, para que venhamos aprender a guardar aquilo que o Senhor nos promete. A palavra de Deus é a palavra sábia e convicta daquilo que Ele tem guardado para nós. Então, resta-nos apenas esperar, confiar e aguardar na promessa do Senhor. Que assim seja o nosso dia, nossa semana, com a esperança de sermos recebidos na morada do Senhor, para termos uma companhia maravilhosa, que é a companhia do Senhor Deus e do Senhor Jesus, nos assim abraçando, nos acolhendo e nos aguardando. Tenhamos todos um bom dia, uma boa semana e que a gente aprenda a guardar no nosso coração aquilo que o Senhor nos ensina através da esperança. Um cheiro no coração, fiquem todos com Deus. Até a próxima semana, se assim for da vontade do nosso Pai. Tchau, tchau.

0: dia 17.
1: Sendo rico em misericórdia, por causa do grande amor com que nos amou, estando nós mortos em nossos delitos, nos deu vida juntamente com Cristo. Pela graça, sois salvos.

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3: Muito bem, alô Márcio, alô Beatriz, equipe aí na MB ouvindo a gente, hein? 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Na Messias da Oficina, Biala Imunou, Gabriel, bom dia, Zé do Rádio. Valeu, galera, eu volto hoje a partir das 6 da tarde com o seu Top Brega. Bom dia!
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9: 8:05.
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0: 8h32.
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8: 8h36.
9: Ô, seu Zé, vem comigo, vem com Elvis. Mais um batidão romântico, hein?

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7: 9 e 3.

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5: 9:32.
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1: 10 e 2. 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
2: 10 e 6.
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1: Muito bem, minha gente, Planeta Hits começando mais um programa líder de audiência na 96. Claro, todos aqui são líder de audiência, que legal, estou com você. Estamos juntos novamente aqui na número 1 da cidade. Pessoal, nesse dia e sempre chegamos com muita energia positiva na sua manhã. Então eu convido você a ficar de boa, de bem com a vida, com a gente na melhor parte do seu dia aqui na Super 96, com esse que vos fala, Alberto Maciel. 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Muito bem, você já sabe, estamos por aqui, então vamos curtir o primeiro bloco musical do programa e eu volto em instantes na número 1 da cidade. É só alegria, é descontração e muita motivação, é isso aí.

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0: dia, meus amigos! Está começando mais um quadro Dicas de Culinária, com um oferecimento da Casa Shalom, a loja que tem de tudo para a sua cozinha e para o seu lar. A dica de hoje é para quem adora um bom macarrão, para que ele fique soltinho e saboroso. Cozinhe em bastante água fervente, adicione sal na medida certa e respeite o tempo de cozimento indicado na embalagem. Depois de escorrer, misture imediatamente ao molho ainda quente. Assim, a massa absorve melhor o sabor e fica muito mais deliciosa. Preparar boas receitas é muito mais fácil quando você tem os utensílios certos. 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Eu volto amanhã com mais uma dica de culinária. Um grande abraço, pessoal.
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1: E agora vamos às dicas de saúde.
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1: Alimentos eficazes para a redução do colesterol. Vegetais. Todos os vegetais têm um efeito positivo na absorção de gorduras intestinal, mas em particular mencionamos cenouras, berinjelas e brócolis. Azeite de oliva extra virgem, mais óleos vegetarianos, canola, girassol, alça-froa também são bons. Abacate. Como azeite de oliva, ele é rico em gorduras monoinsaturadas valiosas. Leguminosas, grão de bico, lentilhas, ervilhas, feijão de soja, feijão chantilly, feijão caneline, feijão bortoti, feijão de marinha, rico em fibras, em muitos casos também em fitoesteróis. Frutas secas, nozes e amêndoas em particular. Mais alimentos eficazes para a redução do colesterol. Morangos. Entre as frutas mais ricas em pectina, uma fibra solúvel que comprovadamente reduz os valores de colesterol LDL, junto com morangos também maçãs, uvas e frutas cítricas. Peixe. Deve ser preferido o peixe azul, pequeno, sardinha, mas cavala, atum, salmão e truta, todas as espécies conhecidas por seu alto consumo de gorduras boas. Dicas de saúde para você nesse dia.
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1: E agora vamos às dicas de saúde.
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1: Os sintomas que indicam que você tem uma taxa glicêmica muito alta podem ser os seguintes: dor de cabeça, resfriados frequentes, cansaço e exaustão, fraqueza geral, desidratação. Outros sintomas de açúcar elevado no sangue são coceira na pele, aumento da sede e apetite, boca seca, impotência, visão turva, micção frequente, ganho de peso, excesso de gordura na barriga, problemas digestivos, cicatrização lenta de cortes e feridas, infecções recorrentes à perda de concentração. Como evitar ou reduzir o problema? A fim de manter os níveis de açúcar no sangue sob controle, você precisa prestar atenção ao que você come e evitar alimentos com alto índice glicêmico. O índice glicêmico varia de 0 a 100 e determina a quantidade de carboidratos nos alimentos. Alimentos com alto índice glicêmico: uma fatia de pão branco, 70. Uma rosquinha, 76. Uma fatia de bolo de arroz, 76. Uma batata de tamanho médio, 85. Porção de flocos de milho, 92. Alimentos com índice glicêmico médio: uma xícara de aveia, 55. Uma xícara de arroz integral, 55. Uma colher de mel, 55. Uma xícara de arroz branco, 64. Alimentos com baixo índice glicêmico, 0 a 54. Um ovo, 6. Uma xícara de brócolis, 10. Uma xícara de nozes, 15. Uma xícara de castanha de caju, 22. Uma xícara de cerejas, 22. Uma xícara de iogurte, 23. Uma salsicha de peru, 28. 220 gramas de tomate, 38. Uma maçã, 38. 220 gramas de suco de abacaxi natural, 46. Uma cenoura, 47. Uma laranja, 50. Uma banana, 52. Uma xícara de ervilhas, 54. O índice glicêmico varia de 0 a 100 e determina a quantidade de carboidratos nos alimentos, o qual você acabou de ouvir. Quer saber mais sobre dicas de saúde? Fique ligado na Mais Ouvida, no Planeta Hits, é claro.
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E você confere os melhores programetes do rádio, a boa notícia e muito mais na comunicação desse que vos fala, Alberto Maciel. Até daqui a pouco.

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1: E agora vamos ao motivacional do dia. As três linguagens do amor concreto: a linguagem da cabeça, a linguagem do coração e a linguagem das mãos. Tem que haver harmonia entre as três, de tal maneira que você pense o que você sente e o faz, sinta o que você pensa e o faz, e faça o que você sente e o que pensa. Isso é concreto. Ficar somente no virtual é como viver numa cabeça sem corpo. Motivacional Papa Francisco. Fiquem todos com Deus, estou indo com Ele também. Até o próximo programa.
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0: Beleza, bacana, vamos nessa, muito boa tarde. Agora são 12h07, está no ar o nosso programa do meio-dia, hoje, terça-feira, dia 11 de agosto de 2026. Forte abraço para você que se liga na gente, muito obrigado pela audiência, pela companhia. A partir de agora você fica muito bem informado, fica a par de tudo que aconteceu em nosso município, na Bahia, no Brasil e no mundo. Jornalismo com imparcialidade aqui da Sul 96, dando um giro já já com o tempo, para sabermos como fica o tempo hoje. Vamos nessa, você que se liga na gente, obrigado pela audiência, tá? Você ligado aí na zona rural, você amigo motorista cortando trecho e sintonizado na 96, obrigado pela carona maravilhosa. 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Um abraço aí ao Bobó, ao Júnior do Gueto, velho Soneca, o Rabelo e nosso querido Nau. 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E valeu, valeu. 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Um abraço aí ao Pepeu Marconi Santana, ligado lá em São Paulo na nossa programação. 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Luciano Lopes, boa tarde.
1: Boa tarde, Johnny. Boa tarde, nossos ouvintes. Boa tarde ao homem do campo. E daqui a pouco as previsões de toda a nossa região e também o que pode acontecer no extremo sul do nosso estado. É o efeito El Niño. Daqui a pouco detalhes também da nossa querida Colômbia, onde o bicho está pegando por lá. Daqui a pouco detalhes o que aconteceu na Colômbia. Enfim, é o programa do meio-dia levando as informações para você ficar muito bem informado, Johnny.
0: Beleza, valeu, seu Luciano Lopes, e vamos dar um giro no tempo, saber como fica o tempo hoje.
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0: Beleza, vamos ganhar somente o volume, que a partir de agora você vai ficar antenado como fica o tempo hoje. Você que tá pegando aí o velho rango, a velha boia fria, é um abraço para você, bom rango, viu? Boa boia. Vamos agradecer a Deus por mais um dia e agradecer a Deus por termos o que comer, viu? Porque se tá ruim pra você que vai bater a velha boia, o velho mexidão, imagine pra quem não tem nada, né? Que uma hora dessa tá revirando aí lata de lixo, procurando o que comer, ainda agradece a Deus. E você com tanto fica aí resmungando, reclamando, ah, comida tá fria, ah, hoje só teve essa bistunta aqui, não teve um pedaço disso, daquilo. Então, meu irmão, pare de reclamar, agradeça a Deus. Coloque o pé no chão, acorde pra vida e vamos seguir o fluxo, porque o mundo gira e o tempo não para. E a vida não é fácil para ninguém, viu, seu Luciano Lopes?
1: Com certeza, ainda tem gente que fica também estressado com a vida que tem, né? Olha, agradeça a Deus pela vida que você tem. Só em você acordar e estar aí, ó, andando, enxergando o mundo, conversando com as pessoas... Tem que agradecer, não fica estressado não, viu? Que não compensa ninguém ficar estressado.
0: Tá devendo, vai trabalhar pra pagar quem você deve. Ó, irmão. Dinheiro não vai cair do céu.
1: Dever, muitos devem, eu mesmo devo, agora pago na hora que recebo o meu salário.
0: Eu não devo não, me amostro. Bora lá, dá um jeito.
1: Se você pegar uma conta que eu tenho ali, essa conta tua
0: quer umas minhas? Vermelho. Quer umas minhas? Ontem aumentou uma ali, ó. Ontem aumentou.
1: Oi?
0: Ontem a cacetada foi grande. Tem uma ali, chegou uma ali. 1.270, você quer pagar?
1: Ah, é brincadeira.
0: Essa aí é pequena.
1: É pequena.
0: Essa é pequena. E o pior é que eu não ganho isso, mas devo isso. Falando em ganhar isso, chegou isso, olha. Tem um pix pra, como diz Biru, tem um pix.
1: Ó, oh, rapaz.
0: Tem
1: um pau
0: falando nele. O cara tava ouvindo aqui, ó.
1: Oi?
0: O cara tava ouvindo aqui. Eu já ia mandar mensagem, jogador. Mandar aquele emojinezinho assim, ó. Ei!
1: Legal!
0: Fazer igual o menino da casa dele. O menino da casa dele falou assim, ei, lembra deu? chegou.
1: Aí você vai ficar estressado?
0: Como,
1: se não chegou, rapaz? Aquele pix?
0: Não fique não.
1: Não chegou agora, pode chegar daqui a um minuto.
0: Daqui a um minuto.
1: A vida é assim, rapaz.
0: Falando nisso, rapaz.
1: Oi, falando nisso, o homem riu aí. A coisa melhorou, tá vendo?
0: Maria,
1: nada melhor do que um minuto após o outro.
0: Aí, né? Vamos pra cima, irmão. Vamos pra cima. Quem tem cliente bom é outra coisa, rapaz.
1: Mas é assim.
0: Vamos que lá. Vamos, seu Luciano.
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0: Ah, abraço. 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
1: 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E presencialmente aqui com o Nilson em Piritiba. Nilson de Dona Ana, o gato dela, né? Ou então pode entrar em contato comigo
0: se
1: também.
0: Se não for dela, é seu, Biru. Ah, se não for o gato dela, dela é
1: porque
0: seu.
1: Só
0: Biru.
1: Ela acha ele um gato.
0: Não, você também acha. Vem com conversinha, não, viu?
1: Ela assim, meu gato, claro, só tu mesmo acha aí que ele é gato. Alguém tá achando que ele é gato?
0: Ela é um miau, um pichano. E o gatinho Biru, vamos nessa, 12 horas mais 19 minutos, gatinho Biru.
1: É Jânia.
0: Eu não sei o nome não, sei que Jânia. Sabe. É Jane da Bahia,
1: rapaz. É, Jane da Bahia.
0: Eu tava enganando, não sei o nome dela, Jane da Bahia. Vamos lá, vamos trabalhar, dar um giro no tempo, 12 horas 19 minutos.
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0: 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Vamos com o tempo, Luciano Lopes.
1: Vamos lá, Miguel Calmon, Jacobina, Morro do Chapéu e Itapiramutá. Não há previsão de chuvas, mas Itapiramutá e Miguel Calmon pode acontecer o tradicional chuvisco, aquela chuvinha fina. Temperatura entre 24, nesses quatro municípios, chegando até 25. Mas a temperatura pela madrugada chegou a 16 em algumas localidades, ou seja, temperatura baixa, madrugada, ela começa a subir um pouco durante o decorrer do dia, mas a previsão de chuvas para nossa região não se estende. Só um chuviscozinho, viu?
0: Tá certo, Luciano Lopes. E olha só, para Piritiba, Baixa Grande, Mairi, Macajuba, Várzea da Roça, Várzea do Poço e Serrolândia, para hoje sem previsão de chuvas, mas o tempo já começou a mudar. Inclusive aqui em Piritiba hoje a temperatura está amena, a máxima hoje fica na casa dos 27 graus, a mínima foi de 17 graus. Começa a aparecer previsão de pancadas de chuvas aqui para a nossa região a partir de amanhã, o que estava previsto para Salvador. E a novidade é que Salvador hoje já teve pancadas de chuvas, tem previsão ainda de pancadas de chuvas na capital baiana. Temperatura máxima hoje em Salvador 29 graus, a mínima foi de 22. E o detalhe que eu comentei ontem, a previsão de chuvas que começaria amanhã em Salvador está se mantendo. Amanhã uma previsão de chuvas para Salvador de 30 milímetros. Porém, Luciano, essa possibilidade de chuvas em Salvador, que seria apenas amanhã, já começa a surgir também para quinta-feira. Só na quarta e na quinta-feira, se concretizar, teremos aí mais de 60 milímetros de chuvas em Salvador. E hoje, que não havia essa previsão de pancadas de chuvas para hoje, já aconteceram aí pancadas de chuvas em nossa capital baiana. Então o tempo começou a dar uma virada. E é bem provável que tenhamos também pancadas de chuvas aqui na nossa região a partir de amanhã. Amanhã a gente dá uma pincelada, se aprofunda mais nesse assunto para ver se as previsões estão se mantendo, ver o que de fato vai acontecer. Mas a verdade é que a previsão que tinha em Salvador se manteve e as chuvas chegaram antes do esperado, porque a previsão de chuvas em Salvador era a partir de amanhã e já começou hoje. E o detalhe é que se estendeu. E mantendo o volume na quarta-feira amanhã e na quinta-feira com um volume bom de chuvas também, seu Luciano Lopes.
1: E o que chama atenção são os fortes ventos, né? Os fortes ventos que podem atingir o extremo sul da Bahia. Esses ventos aí chegando a quase 100 km por hora. O INEMA emitiu um alerta, viu? Alerta vermelho para essa região. Então, se você vai viajar para essa região, tenha o máximo de cuidado, porque os ventos podem chegar de mínimo de 50 até 100 km por hora. Muito, muito vento, viu, Johnny? O vento chegando a 70, 80 km por hora não é brincadeira, não, viu?
0: Rapaz, realmente você tem razão, Luciano. IMET, né, emitiu esse alerta aí de atenção para ventos fortes no extremo sul da Bahia, que lá tá quente e outros quesitos. O Instituto Meio Ambiente e Recursos Hídricos, o INEMA, emitiu um novo alerta de atenção para ventos fortes na cidade do extremo sul da Bahia. O novo alerta é válido até hoje, viu, seu Luciano? Esse alerta foi desde ontem, foi atualizado hoje e permanece ainda. Então, quem já está nessa região precisa se cuidar, e quem vai para essa região precisa ter um pouco de atenção. E se não for nada com extrema urgência, evite até viajar para essas regiões nesse período aí.
1: E vá analisando aí, a pessoa está viajando aí numa pista, passando por matagal, e aí de hora para outra...
0: Uma encosta também,
1: uma
0: né?
1: Encosta, os ventos derrubam a árvore, carrega árvores, galhos de árvores para a pista. Então, todo cuidado é pouco. E falando em pista, que é isso de tanto acidente, né, rapaz?
0: Misericórdia, o negócio tá brabo. Vamos logo aqui para o bloco de notícias. 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Valeu, Kel do Mel.
3: Boa tarde, meus primos, Johnny, Birô, e para todos os ouvintes da Imoré FM. Hoje dá uma tarde fria, virou, Major. Ventando bastante.
0: Agradável, tá agradável.
3: Mas tá
0: fria,
3: um
0: não. Fria não tá, não. Vou discordar de você.
1: Viu, o Kel falou uma coisa aí que me passou despercebido. Muitos ventos hoje, viu?
0: Durante Mas olha o que nós trouxemos agora, virou a informação em relação aí a esse alerta. Então, assim, não é a mesma previsão para nossa região, mas a gente já começa a sentir aí esses reflexos do que está acontecendo no extremo sul. Assim como é bem provável que a partir de hoje, no final da tarde até início da noite, a gente já começa a sentir os reflexos dessa chuva em Salvador. E com essa possibilidade de chuvas boas em Salvador para amanhã e quinta-feira.
1: Ontem chamou a atenção, que se alguém prestou atenção, e eu prestei atenção nisso, que na região da nascente do sol, ontem, de 5h30 para 6 horas, tinha uma barra de fora a fora azul, como se fosse chuvas. Eu fiquei olhando assim, achei, não é normal não. O sol já se pondo aqui ontem, aproximadamente umas 20 para 6, 15 para 6, e aquela barra azul de fora a fora, aquele azul bem clarinho. Ali deve ser vento, viu? Eu tenho a impressão que era isso, e por isso que está esse vento na nossa região hoje pela manhã, viu?
0: Beleza, vamos lá, 12 horas 26 minutos, vamos para o bloco de notícias. Girando com... Falando em bloco de notícias, seu Luciano Lopes. Abraçar aqui o velho Nivaldo, grande Nivaldo, presidente do Sindicato dos Trabalhadores, Agricultores e Agricultoras Familiares de Peritiba. E ontem teve reunião lá em Andaraí, na associação. Valeu, Nivaldo, um abraço. E você que não é um associado, se torne aí, seja um associado. Falando em associado, tá chegando aí o aniversário do Sindicempe. Você que é associado aí do Sindicempe, se prepare, porque vem novidades aí, viu, seu Luciano Lopes. Além de você ter aí seus direitos garantidos pelo sindicato, você vai ganhar prêmios. E você se associando no dia do aniversário do Sindicempe, você automaticamente já recebe aí uma cesta básica. Então se liga, é o 26º aniversário aí do Sindicempe, 26 anos de lutas e conquistas. E olha só, rapaz, no dia 22 de agosto, já tá pertinho, no dia 22 de agosto, a partir das 9 da manhã ao meio-dia e das 13 às 17 horas, um dia especial para você. O local será na sede do Sindicempe. Programação especial, dia de beleza. serviços exclusivos de corte de cabelo masculino e feminino, escova, prancha e sobrancelha. Espaço Saúde, aferição de pressão arterial e testes de glicemia. Bingos tradicionais. Participe aí, concorra a diversos prêmios como TV, micro-ondas, airfryer, liquidificador, ventilador e muito mais. E tem também os grandes sorteios, prêmios especiais ao longo do dia pela lista de presença e também pela lista de contribuição. Então se liga aí, viu? Se ligue, aberto a todos os filiados do Sindicempre. Será no dia 22 de agosto, o 26º aniversário do Sindicempre. Um abraço aí a Jacinete, ao professor Edenilson. Um abraço aí à turma aí da direção do Sindicempre e a todos os filiados. E agora vamos de notícias. Falar de notícia, Luciano. Ontem nós trouxemos aqui, lamentavelmente, uma informação onde um maluco matou as duas filhas. Antes disso, tinha inclusive alertado a família, falado com a ex-companheira que cometeria esse crime bárbaro e depois tiraria a própria vida. O indivíduo não tirou a própria vida, mas tirou a vida das duas crianças, uma de 3 e uma de 5 anos. Essas crianças foram encontradas mortas, salvo engano, dentro de um carro, aparentemente mortas por asfixia. No caso, elas foram mortas enforcadas. Ele, inclusive, se entregou, mas não tirou a própria vida, como tinha lá colocado, através de mensagens. E hoje eu me deparei com algumas notícias, tristes notícias, neste mesmo contexto, onde teve mais um elemento que cometeu a mesma barbaridade, porém, desta vez, a tragédia familiar foi maior, porque ele chamou os 4 filhos para um cômodo da casa e os matou apenas para provocar a ex-companheira. Tem uma outra informação também, onde uma outra criança foi morta. Em relação ao primeiro assunto, a mãe das meninas mortas pelo pai em São Paulo publicou uma despedida nas redes sociais. E aí, analisando esse contexto, conversando com você em off, você me passava a seguinte informação de um avô, o avô do Cramunhão, que tinha abusado de uma neta. Então veja que contexto complicado nós estamos transmitindo nesse momento, porque nesse momento aí tem muitos pais, mães com seus filhos ouvindo o programa. E a gente traz essas informações como forma de alerta, alerta para você pai, para você mãe, principalmente você, que hoje vive separado do seu companheiro, da sua companheira, mas que tem crianças, tem filhos. A prioridade tem que ser os pequeninos. Porém, existem situações que já vêm sinalizadas, já vêm com sinais de que uma tragédia está ali próxima para acontecer. E às vezes muitas pessoas não dão crédito a isso. Por exemplo, vários casos narrados aqui, infelizmente, nesse contexto, nós vimos e percebemos, Luciano, que foram tragédias anunciadas. Já havia ameaças desses elementos, ameaças também de algumas mulheres que não aceitavam o fim do relacionamento. Falando aqui, direcionado a esses números alarmantes de feminicídio, de 0 a 10 aí, 9,8 parte aí dos homens para com as mulheres que não aceitam o fim dos relacionamentos, etc e tal, não é minha, não vai ser mais de ninguém, tiram as vidas dessas mulheres e muitas vezes tiram as próprias vidas, outras vezes tiram as vidas dessas companheiras e acabam sendo presos, destrói também as suas vidas. E existem também uma pequena porcentagem, mas é real, de mulheres que também tiraram as vidas dos seus ex-companheiros por não aceitar o fim do relacionamento. O que as pessoas não entenderam e não continuam a entender é que ninguém é propriedade de ninguém. Nós somos complementos. E um dia podemos deixar de ser complementos e a vida segue para todo mundo. Mas são dados alarmantes que têm chamado a atenção da população. As autoridades precisam se movimentar em relação a isso, Luciano, porque muitas vezes esse aumento se dá por conta da impunidade, e isso é um fato lamentável. ou endurece as penas para essas práticas criminosas, ou infelizmente, enquanto a impunidade prevalecer, nós vamos estar falando aí desses tristes dados, desses números alarmantes de feminicídios.
1: É lamentável que chegamos aqui e colocamos no ar matérias como essa, mas serve de alerta. Fique atento com os seus pequenininhos. Quando você falou há pouco aqui de um avô que estava estuprando uma neta de 12 anos, que avô é esse? O avô é para cuidar. Cuidar dos seus netos, suas netas. Ficar atento. Muitas vezes eles são os guardiões ali da casa. Agora, quando você tem um homem dentro de casa, que se torna um avô, ele com 58 anos, é novo ainda, né? Aí vai e pratica o estupro contra a neta de 12. Isso aconteceu na cidade de Quinjingue, na região Cinzaleira, região norte da Bahia. A neta tem apenas 12 anos. Segundo os autos desse processo da Polícia Civil, o crime ocorria desde dezembro, Johnny, ouvinte. Desde dezembro, esse cara praticava esse ato. A prisão foi cumprida na praça pública de Quinjingue. Ele estava lá de boa. Após o cumprimento do mandato expedido pela vara criminal de Euclides da Cunha, o suspeito realizou os procedimentos de praxe e permanece agora à disposição da justiça. Essa ação foi realizada por meio da Delegacia Territorial de Quinjingue, com apoio do Grupo de Apoio Técnico, Tático e Investigação. E a 25ª Coordenadoria da Polícia Interior, a Corpim. Esse cara aí acabou com a vida dele e acabou com a vida da família. Porque ele era avô, ele é avô dessa menina. Agora, você sempre gosta de dizer, Johnny, como é que no mundo existem tantas mulheres, mas é tantas mulheres, que é na faixa de 7, 8 para cada homem. Aí o cara vai ficar de olho na neta de 12 anos, praticar um estupro de vulnerável. É um crápula. Pelo amor de Deus, que cabeça. Então, isso aconteceu na cidade de Quinjingue. Infelizmente, temos que chegar aqui com a notícia péssima dessa. Ontem foi daquele pai, se é que podemos chamar de pai, para fazer raiva à mulher, à ex. No dia dos pais, ele faz de conta que vai, não vou visitar minhas filhas, que ele pega e tira a vida das filhas.
0: Rapaz, uma situação um tanto quanto complicada, viu, Luciano? Então, é aquilo que eu falei no início. Ou as autoridades tomam pé da situação e quem pode fazer alguma coisa para endurecer as penas contra essas práticas criminosas, corram contra o tempo, porque isso já era para ontem. Mas infelizmente no Brasil só querem fazer alguma coisa depois que o ladrão entra e rouba, depois que o leite derrama, depois que jogam terra na farofa ou no chope, e aí não adianta mais. Infelizmente são números alarmantes. Números alarmantes. E você que me ouve nesse momento, você aí do outro lado do rádio, muitas vezes vocês não têm dimensão das matérias macabras que a gente se depara. E muitas vezes nós fazemos aí alguns filtros. Porque existem situações que, se nós formos narrar aqui, você vai ficar: onde nós estamos vivendo? Que mundo é esse? Olha, já noticiamos aqui de tudo um pouco. Imagine, pessoas que estavam matando pessoas, esquartejando os corpos, colocando em freezer, pegando as partes desses corpos, fazendo pastel e coxinha para vender, e aí de boa na gambô, como se estivesse matando um bicho, um porco, um carneiro, um boi, uma vaca, que é normal e natural para nossa sobrevivência. Mas estavam fazendo isso com pessoas. Filho que matou mãe e concretou o corpo no quintal, Marido que matou esposa, colocou o corpo em freezer, esquartejado. Esposa que matou esposo recentemente, aquele caso da professora, e colocou o corpo na freezer também. O elemento que matou a mãe, arrancou o dedo da mãe e ainda foi fazer saques bancários. Aqueles elementos que mataram a professora, tiraram o dedo da professora, fizeram vários saques, tentaram fazer o quarto, não conseguiram porque o dedo já não prestava mais. E os caras de boa, na gamboa, como se não tivesse fazendo nada, como se tivesse matado um bicho, como se tivesse feito um favor à sociedade. O favor à sociedade é tirar esses elementos de circulação, porque pessoas assim, Luciano, não têm condição nenhuma de conviver em sociedade. São os verdadeiros psicopatas. E a ciência, né, que trabalha baseado em fatos, diferente da religião, que trabalha baseado em fé. A religião é fé e a ciência são fatos comprovados, que o psicopata, a psicopatia primeiro não tem cura, e o psicopata ele não tem sentimento. Então um elemento desse, a solução, Luciano, se a ciência diz, provada através de fatos, que a ciência é fato e a religião é fé, de que a psicopatia não tem cura e de que o psicopata ele não tem sentimento, e aí?
1: Eu acho que só tem uma solução.
0: Encosta no microfone aí.
1: Acho que só tem uma solução. É colocar ele em outro mundo.
0: Tirar de circulação, ele não pode conviver com a sociedade.
1: Não pode, não tem condição.
0: Eu fico com raiva, irada, etc e tal. Eu dou risada, eu choro. São sentimentos, eu tenho sentimentos. Eu gosto, eu amo, eu me apaixono, sou apaixonado por alguma coisa. Mas o psicopata, ele não tem esse sentimento. Isso é provado cientificamente. Então, como conviver em sociedade com uma pessoa dessa?
1: Aí a justiça, muitas vezes, que eu gosto de chamar benevolente, né?
0: Mas aí entra uma questão. A gente já volta aí, faz aí um giro de 360 graus, e a gente já volta lá na Constituição Federal, que assegura os mesmos direitos para pessoas desse tipo aí, com esses transtornos. Então, de uma certa forma, a justiça acaba sendo, fica presa, né, de uma certa forma. Porém, existem outros meios para que essas pessoas não convivam em sociedade. Então, tem coisas que penal, a gente não vai entender.
1: O Código Penal brasileiro está arcaico. Pelo amor de Deus, já caducou há muito tempo. Tem que fazer mudança, só que quem está lá, que deve fazer isso, não tem interesse.
0: Mas você sabe por que não fazem? Não se movimentam?
1: Porque vai atingir até eles próprios.
0: Pronto, porque eles muitos serão penalizados.
1: Por isso.
0: Aí é aquela história, eu não vou usar uma arma que vai me prejudicar. Você entende o X da questão? Enquanto isso, fica a sociedade, o povo passando por todo esse tormento, por toda essa situação, a impunidade prevalecendo. E que, na verdade, a gente vive uma inversão. Por exemplo, se você defende quem você ama, defende seu patrimônio e manda um elemento sentar no colo do cramunhão mais cedo, você é penalizado. Mas você agiu em legítima defesa. Você defendeu o seu e os seus. Você agiu por amor, que isso é agir por amor, porque você está protegendo quem você ama. Então, você matou por amor, bora lá. Vamos abrir essa discussão para você entender o contexto. A matar por amor não é terminar um relacionamento, eu vou tirar a vida de fulana de tal porque eu a amo e se ela não é minha, não vai ser mais de ninguém. Isso não é amor. Isso é possessividade e já passa a ser uma doença. Eu entendo que, entre aspas, matar por amor seria eu estar com os meus, no meu lugar, no meu ambiente, chegar uma alma cebosa para fazer o mal e eu defender quem eu amo. E essa alma cebosa que vai sentar mais cedo no colo do capeta. Aí sim eu agir por amor, legítima defesa, para defender os meus e quem eu amo. É um contexto completamente diferente.
1: É outro tipo de amor, né?
0: Justamente. Para as pessoas não fazerem aí confusão. Não, Johnny estava dizendo na rádio que quem mata ex ou ex matou por amor. Não, aí não é por amor. Aí é possessividade, é doença. é você não se valorizar. O primeiro ponto é esse, é você não se amar, é você realmente não ter amor. Porque se você tivesse amor por você mesmo, você não tiraria a vida de uma outra pessoa que conviveu com você, que compartilhou bons momentos, obviamente que foi ali, né, dividido bons momentos, momentos ruins, e por aí segue-se o fluxo. Então aí já muda completamente diferente. Aí o primeiro passo, o primeiro ponto a analisar, Biro, é a falta de amor. E a primeira falta de amor aí é o amor próprio. Porque se eu me amo, eu vou entender que lá na frente eu vou encontrar um outro complemento, né, e minha vida vai seguir. E aquela história que passou, eu vou pegar como base para o meu crescimento dentro do contexto do amor. Então aí sim, é se amar, aí sim existe o amor. Porque você pensou primeiro em você, no seu amor próprio, você se valorizou. Você quis viver, você quis reconstruir. E nesse caso, não é mais minha, não vai ser de ninguém. Me diga onde é que está o amor. Não existe, existe a possessividade. Existe uma doença. Eu vou deixar de viver, de perder a vontade de viver, deixar de correr atrás em busca da minha felicidade por causa de uma pessoa que disse que não me amava mais, que não sentia mais nada por mim, que o sentimento acabou. Então o primeiro ponto é ouvir isso de alguém, se valorize. Tenha amor próprio. Entenda que o outro não lhe quer mais, não gosta mais de você, mas que você precisa lhe querer cada vez mais, gostar cada vez mais de você e se amar mais. Então aí é ter amor próprio. Então que fique essa reflexão. Eu não sei qual a situação que você está passando nesse momento aí, principalmente nesse contexto de separação, que não é fácil para ninguém. Só quem não sabe o que é um processo de separação é quem nunca se separou. Ou quem nunca conviveu com uma pessoa que teve um relacionamento de muito tempo e teve que se separar, cada um seguir o seu fluxo. Quando você convive nesse contexto, já é ruim. Imagine quando a situação é com você. Então, só quem não passou por esse processo não sabe, não faz ideia e não entende o quanto é doloroso. Mas entenda, tudo é passageiro. E nós somos fortes o suficiente para suportarmos as adversidades da vida, os tropeços da vida, as perdas da vida. E tudo é um processo. É um processo para o nosso crescimento pessoal, profissional, né, e espiritual.
1: É, uma reflexão muito boa, viu? Reflexão muito boa.
0: Aí, seu Luciano Lopes, diante de tudo que nós colocamos aqui agora, vamos para esse caso macabro. E me diga se há amor numa situação dessa, ou se é uma doença, uma possessividade. O caso de repercussão nacional, em que o pai matou os quatro filhos com idades entre 3 e 11 anos de idade. Observe que naquele caso de ontem, onde o pai matou as duas filhas, 3 e 5 anos, duas filhas. Nesse caso aqui, o pai matou os quatro filhos entre idades aí, com idades entre 3 e 11 anos. Isso por vingança contra a ex-companheira. Imagina aí, rapaz. Que situação. Esse caso, inclusive, aconteceu no Rio Grande do Sul. O elemento réu é Davi da Silva Lemos. É, Luciano. Porém, esse aqui, o pé do frango azedou para ele. Porque ele foi condenado a 175 anos de prisão.
1: É, pra mim ele não deveria nem estar mais preso.
0: Ou preso de uma outra forma, né? Porém, há uma situação aqui. No Brasil, a pena máxima são quantos anos?
1: A faixa dos 35, essa faixa ainda, não?
0: Salvo engano, são 40.
1: É, acho que teve um aumento, acho que teve isso.
0: Ah, Johnny, por que esses 175 anos de prisão ele foi condenado? Porque aí é a soma de todos os crimes juntos.
1: Esses foram quatro crimes.
0: É. Mas ele vai ficar 175 anos preso? Nunca não. No mundo. No Brasil, não.
1: Tem redução de pena.
0: Se é em um outro país aqui, ele era condenado ao quê, Biro?
1: A
0: pena de quê? A pena de
1: morte.
0: Pois é, e é direto pro corredor da morte. É, rapaz. É triste, viu?
1: É, parada. A violência no Brasil está cada dia pior. Um ex-jogador que estava emprestado a um time de Maceió, jogador de base do São Paulo, é morto a tiros durante um jogo. Ele tinha apenas 15 anos. O garoto Micael Leandro, atleta das categorias de base do São Paulo, foi morto a tiros sábado em Maceió, quando disputavam a partida amistosa no bairro do Pontal da Barra, região sul da capital alagoana, ou seja, Maceió. O jovem tinha 15 anos. Ele foi morto por engano. Mas por engano. Pelo São Paulo, Mikael chegou a ser campeão da Copa Victor do primeiro semestre desse ano. O garoto é alagoano e residia no bairro do Jacintinho, região periférica de Maceió. Chegou a ser levado para o Hospital Geral do Estado, HGE, mas não resistiu aos ferimentos em Maceió. Depois de atuar pelo São Paulo, Mikael Leandro retornou a Maceió. Passou a treinar também na equipe de base do CSA. O clube alagoano, inclusive, emitiu nota oficial lamentando o falecimento do garoto. É, o delegado da Delegacia de Homicídios e Proteção à Pessoa, de HPP, Wesley Lima, foi ao local do crime para começar as investigações. A equipe da Polícia Civil de Maceió começou a ouvir testemunhas. A principal suspeita é que o crime tenha sido cometido por facções ligadas ao tráfico de drogas. Só que ele não tinha nada a ver com isso. Você vê como a violência chega sem ninguém estar envolvido com aquela violência. As facções chegaram para supostamente executar outra pessoa. Ele estava jogando bola e ele foi trocado pelo aquilo que estava determinado pelaquela facção. Lamentável, garoto, futuro promissor. Porque não é todo garoto que joga até os 15 anos na categoria de base do São Paulo. Jogador ruim não vai para lá não. Se vai, volta. Ele estava emprestado ao CSA. Lamentável, né?
0: É, seu Luciano Lopes, são 12 horas mais 49 minutos, rapaz. Vou mandar um forte abraço aqui ao Tenente Abel, meu amigo, meu irmão. Meu querido, um abraço, viu? Que Deus lhe abençoe ricamente. Recebi o recado do senhor, viu? Se aveste não, que breve a gente vai alinhar pra gente comer aquela cantora aí. Como diz Biro, quando o cara tá molando a faca, ela tá lá até o tel.
1: Começa a correr logo
0: e a água fervendo, né? É, e a panela falando assim, se jogue, se jogue. Tá certo, um abraço aí. Deixa um abraço também a Valtinho, rapaz, lá de Miguel Camon, grande Valtinho. Um abraço, meu querido. E vamos seguindo com as informações, Luciano, 12h50. Bicho tá pegando, viu? Bambu tá gemendo. Você falou do quesito violência aí. Motorista é rendido, agredido e mantido refém durante roubo de caminhão na Bahia. Olha, no intervalo de um ano, mais ou menos, aconteceram vários casos, né, de roubos a caminhões, o sequestro de motoristas e, consequentemente, esses caminhões roubados, da seguinte forma: não roubavam apenas os caminhões. Houve um tempo que roubavam os caminhões para desmanche, etc e tal. Depois, passaram a sequestrar os motoristas, levavam para estradas vicinais e tiravam as rodas dos caminhões. Você lembra disso aí?
1: É, eles, para não se comprometer, eles vendiam a rodagem, né?
0: Ou seja, e eles estavam inovando nessa prática criminosa. É, em vez de roubar os caminhões, hoje com a tecnologia tudo rastreada, etc e tal, a tecnologia hoje dificulta e muito as ações desses elementos, e eles sempre se inovando também para quebrar aí essas proteções no quesito tecnologia. Mas sequestravam os caminhoneiros, levavam os caminhões para uma estrada vicinal, e a agilidade desses criminosos era tamanho, Luciano, que era questão de minutos. Arrancavam todas as rodas, deixavam lá o caminhão em cima de cepa, etc e tal, e tchau e obrigado. E o motorista ficava muitas vezes amarrado, preso lá no caminhão, até ser encontrado por alguém. Já teve situações de motoristas serem encontrados depois de 2-3 dias lá amarrado. Imagine aí a situação.
1: Agora, enquanto você estava falando aí, Johnny, eu pesquisei aqui quanto custa hoje um pneu de um caminhão.
0: É, aí você está falando só de um pneu, mas nesse caso aí é o conjunto, né?
1: É o conjunto.
0: Que aumenta mais o valor.
1: O pneu de um caminhão custa aproximadamente hoje de R$ 1.200 a R$ 3.500. Analise o conjunto.
0: Aí tu pega aí... Tu pega aí uma bitrem com 1, 2, 3, 4, 5, 6, 7, 8, 12 eixos.
1: 12
0: e eixos. E aí, pai?
1: 12 eixos.
0: Aí tu calcula duas rodas. 24, duas rodas, né? Duas rodas de cada lado aí.
1: Vai dar 24 pneus. 24 pneus. Não é isso?

0: quilômetros de Feira de Santana. A vítima foi abordada durante um congestionamento, observe aí, viu? E tá parada a 324, que é congestionamento com frequência. E obrigado a dirigir o veículo até a zona rural de São Gonçalo dos Campos, onde acabou sendo abandonado. Pois é, rapaz. Esse caso aqui aconteceu no último sábado, hein? Após ser localizado pelos policiais, o motorista que apresentava aí escoriações após a agressão foi levado ao Hospital Municipal de São Gonçalo dos Campos. Ele foi avaliado e medicado. De acordo com a Polícia Militar, que localizou o veículo e o motorista após receber informações sobre o roubo, o caminhão estava acoplado a dois semi-reboques e foi encontrado com a cabine parcialmente submersa em uma lagoa. Oh, que onda desses caras, né? Ah, rapaz.
1: Desceram com o carro pra uma lagoa.
0: É uma lagoa. Brincadeira. E olha, um trator foi roubado por 8 homens armados em um sítio e avaliado em 300 mil reais. Esse aqui também foi recuperado. Isso na Bahia. E um homem foi preso. E uma carga, Luciano, com 431 pneus, foi recuperada pela polícia em depósito comercial na Bahia. Imagine aí, ó. Uma carga com 431 pneus foi recuperada pela polícia em um depósito comercial na Bahia. Você sabe onde fica esse depósito comercial? Pera aí que eu vou pegar aquela avarinha de condom. É a avarinha de condom que fala, né? Quando vai falar, quando o mágico vai usar. É, acho que é essa aí.
1: É isso
0: aí. Ele fazer a mágica aqui pra você do outro lado e você aí, Luciano. Vamos lá, você vai adivinhar. Qual foi a cidade que uma carga com 431 pneus automotivos e um veículo roubado foram recuperados pela Polícia Civil ontem?
1: Feira de Santana.
0: Acertou, meu filho.
1: Ó, quando você começou a falar aí, ó, é Feira de Santana. Feira de Santana é diferenciado.
0: É, meu filho. A investigação aponta que os pneus têm origem em um crime de estelionato ocorrido na cidade de Alagoinhas, que fica a 78 quilômetros de Feira de Santana. Já o carro havia sido roubado em Salvador. Rapaz, brincadeira, viu?
1: Olha a volta que esse carro deu, né?
0: O veículo e os pneus estavam armazenados em um depósito comercial vinculado a uma distribuidora de pneus, localizado no bairro Casebe.
1: Aí é o quê? Essa empresa?
0: Aí, irmão, o comerciante aí, o empresário, ele é receptador e não precisa ser nenhum mágico para entender que ele tem ligação direta aí.
1: Se encontrou, será que só foi só essa cara?
0: Ah, pelo amor de Deus, né, rapaz?
1: Muitas vezes a pessoa assim, rapaz, fulano tá rico, o cara pra isso.
0: E acontece muito.
1: Carga roubada.
0: Acontece, você lembra que aqui em Peritiba uma vez tinha uma quadrilha especializada em assaltos a carros e aqui, próximo a Daraí, a polícia conseguiu localizar vários integrantes aí, né, dessa organização criminosa.
1: Foi um carro que tava com GPS, não lembro se foi isso, não.
0: E encontraram pneus, óleo, meio de coisa aí, irmão. Pois é, às vezes a gente pensa que as coisas acontecem lá, Luciano, lá. Ou seja, longe. Muitas vezes está aqui perto da gente, porém a gente não sabe. E todo mundo corre risco. Porque imagine a situação e normalmente, analise para você ver se eu estou errado, normalmente esses criminosos são boa praça. Esses criminosos são boa praça. Fazem amizade, trata todo mundo bem, etc e tal, justamente para não levantar a suspeita.
1: Faz farra ali no bar.
0: Farra ali no bar.
1: Conta, deixa comigo.
0: Justamente. Havia, a polícia tinha suspeita de alguns criminosos, inclusive envolvidos naquele roubo do Banco Central. Você lembra?
1: Sim.
0: Homiciados aqui em fazendas aqui da região.
1: Em Fortaleza.
0: Isso. Então. Inclusive teve uma operação da Polícia Federal em uma região ali próximo ao Maçambão, naquela região por ali. Isso através de investigação. Então, assim, muitas coisas que nós estamos acostumados a ouvir falar distantes acontecem próximo a gente não sabe. E aí há um detalhe. Há um detalhe que eu vou transmitir para você agora. Você que tem mania de menosprezar todo mundo, julgar o livro pela capa, ou seja, julgar uma pessoa pela aparência, cuidado, que você não sabe quem é quem. Você não sabe quem. Antigamente, eu deveria ter na faixa de 13 a 14 anos, entre 13 e 15 anos,

0: eu ouvia falar assim, ó. Fulano de tal tem uma cara de ladrão. Você já ouviu?
1: É, tinha isso mesmo. Pronto.
0: O senhor já ouviu, Tenente Abel? Que o povo usava muito dessa frase, fulano de tal tem uma cara de ladrão. O que era a cara de ladrão nesse dito popular? Era o cara mal encarado, às vezes um cara barbudo. Ó, fulano tem uma cara de ladrão. Como se ladrão tivesse cara, mas naquele tempo tinha. Porque normalmente dizia que ladrão era mal encarado. Hoje, meu irmão, os ladrões batem de SW4, engravatado, né, com nível de escolaridade quase PhD. Trata todo mundo bem, muitas vezes falam vários idiomas. E é um ladrão de banco, especialista em assaltos a carro fortes, etc e tal. Então a gente precisa ter muito cuidado. Ah, você anda em qualquer lugar, eu ando em qualquer lugar. O segredo é um só.
1: Pô, tratar... Tem um ditado que diz que cara de ladrão não existe mais não. Hoje é tudo engravatado.
0: Não tem, eu acabei de frisar isso, não tem. Então o segredo é um só, você pode andar em qualquer lugar, mas trate todo mundo bem que você não sabe quem é quem. E em relação ao envolvimento com coisas ilícitas, aí lá na frente eles se virem com a justiça. Nós não entramos em nada, viu, irmão?
1: Olha, e cuidado com o que você posta nas redes sociais, viu? Você que vai para a beira de um rio, aí faz alguma coisa ali, pega um animal, fica jogando dentro d'água, porque um cidadão estava no açude, na região de Conceição do Coité, se exibindo numa moto, pegando um cachorro e jogando dentro d'água. Pegava o cachorro, jogava dentro d'água, o cachorro saía já cansado e ele jogava de novo. Sendo filmado, ele postou nas redes sociais. Sabe o que é que está acontecendo? Está
0: sendo
1: procurado agora. Está sendo procurado pela Polícia Civil.
0: A primeira bronca aí, eu lhe falo aqui, sem medo de errar com conhecimento de causa, maus tratos.
1: É, maus tratos.
0: A primeira bronca.
1: A animais, que não pode.
0: Olha,
1: tem um vídeo, você olha assim, fica com pena do animal. Toda hora ele pega o animal e joga. E fica se exibindo numa moto. Aquele carinha metido, né?
0: O playboyzinho,
1: sem capacete,
0: né?
1: Sem capacete.
0: Sem noção.
1: É. Cuidado com o que posta.
0: Uma vez, um amigo me falou, inclusive de alta patente da Polícia Militar, a depender da situação, Johnny, às vezes a bronca que você responde é maior por maus tratos ao animal do que você tirar a vida de uma pessoa. Falei, é mesmo, é. Aí eu fui raciocinar depois, e quando eu comecei a estudar, eu comecei a entender. Por exemplo, nesse caso específico do cachorro aí, o cachorro não tinha como se defender.
1: É.
0: Aí, já vão somando aí a situação de maus tratos aí, outros agravantes. É impossibilitado de se defender, né? Vulnerável. Quando eu passei a entender que em relação a uma pessoa, eu posso alegar legítima defesa. O cara veio me bater, ou veio me matar, entrei em luta corporal com a própria arma dele, houve lá o bafafá, ele acabou sendo ferido e morto. Vou responder a bronca, mas de uma forma diferente. Então, Luciano, eu passei a entender que realmente faz sentido. E as pessoas precisam ter cuidado. Precisam ter muito cuidado com isso. Vamos lá?
1: Bora lá. E esse tipo de envolvimento de situações envolvendo cães e gatos.
0: Ou seja, animais, né?
1: É, a pena pode chegar a de 5 anos em diante, viu? De 5 anos de reclusão. Além de multa e proibição se ele for o dono da guarda do animal. É, fala aqui o que está acontecendo na nossa vizinha Colômbia. A Colômbia entra no segundo dia de buscas após um grande terremoto de magnitude 7.4, que matou mais de 220 pessoas. Há poucos dias nós tivemos na Venezuela, né? O presidente da Colômbia, ele foi eleito e tomou posse domingo. Tomou posse domingo, esse novo presidente. E aí agora, com 2 dias, já vem uma situação dessa. A Colômbia, hoje, segundo dia de busca por vítimas do terremoto de magnitude 7.4, que atingiu o país segunda-feira. O tremor deixou 224 mortos, além de dezenas de feridos e vários imóveis destruídos. Cerca de 3 mil pessoas estão desaparecidas. O presidente Abelardo de Lara Espiela declarou situação de emergência no país e afirmou que todas as capacidades do governo estão mobilizadas para atender as comunidades afetadas e levar ajuda às regiões atingidas. O terremoto mais forte na Colômbia nesse século ocorreu às 9 horas e 34 minutos do horário de Brasília, segundo o Serviço Geológico da Colômbia e dos Estados Unidos. O epicentro foi registrado perto de San José de Del Palmar, na oeste do país. E foi sentido em vários países, viu? Inclusive em Manaus, foi sentido esse tremor de terra. Países aqui, foi sentido, 4 países que fazem divisas com a Colômbia sentiu. E você vê o que é uma pessoa que ganha o dinheiro, mas numa hora dessa ele olha e diz assim, ó, é hora de eu ajudar, gastar um pouquinho do que eu tô ganhando. Eu tô falando do meio atacante João Arias do Palmeiras, que é colombiano. Ele enviou um avião com recursos próprios, saiu hoje da manhã de Guarulhos, carregado de insumos médicos e profissionais contratado pela uma empresa que ele contratou para a Colômbia após esse forte terremoto. E ele já está com um segundo avião também para sair. Não custa nada, né? Ele é colombiano, ele ganha muito bem. E que isso sirva de exemplo para outros também fazerem. Porque a situação lá, inclusive João Arias, ele nasceu em uma dos locais, Johnny, mais atingido nesse terremoto. Ele tem parentes lá, ele está preocupado sem saber o que é, como é que está a família dele por lá. Situação difícil, pouco dia foi na Venezuela, agora a Colômbia, e a gente fica pensando.
0: Que Deus nos livre, viu?
1: Que Deus nos livre.
0: O senhor não me recorda se você trouxe a informação ontem de 4 baianos que foram mortos em acidente com 8 mortos provocados por motoristas sem CNH e com tornozeleira que fugia com 137 quilos de maconha.
1: Olha, ontem teve um caso que quase dentro com esse, mas foi de um ônibus que tinha baiano.
0: Isso, também. Eu lembro que você
1: mas trouxe. Mas esse aí não, esse aí é...
0: Mas não me recordo se tinha sido.
1: Agora aqui. Olha a trajetória desse cara, o motorista.
0: Vamos lá. Ó, 4 moradores de Rui Barbosa, na Bahia, estão entre as vítimas de um grave acidente na BR-251, em Salinas, interior de Minas Gerais. A batida, Luciano, ocorreu no sábado, envolvendo 2 carros, e aconteceu durante a fuga de um motorista que, segundo a Polícia Civil, não tinha carteira nacional de habilitação, a CNH, usava tornozeleira eletrônica e transportava 137 quilos de maconha. As vítimas baianas foram identificadas como Argemiro Machado da Silva, de 79 anos, Valmir Machado da Silva, de 76 anos, Alcio de Silva Santos, de 77 anos, e Gilmar Bispo dos Santos, de 46 anos. Eles estavam em um GM Astra e morreram no local da colisão. A Prefeitura de Rui Barbosa divulgou uma nota de pesar e confirmou que os quatro eram moradores do município. Abre aspas. Que Deus conforte os corações de todos que sofrem com essa perda irreparável e conceda força para enfrentar este momento de tanta tristeza. Fecha aspas aí, diz o texto. O motorista do outro veículo, Pedro Ian, de 24 anos, também morreu. Conforme o delegado regional, Douglas Ferraz, ele não era habilitado e utilizava a tornozeleira eletrônica. Fuga da PRF terminou em batida frontal. De acordo com a Polícia Rodoviária Federal, o acidente ocorreu depois que Pedro Ian desobedeceu uma ordem de parada no quilômetro 314 da BR-251 em Salinas e fugiu em alta velocidade. O acompanhamento se estendeu por cerca de 10 quilômetros. No quilômetro 304, durante a fuga, o motorista tentou ultrapassar 4 veículos em uma curva, entrou na faixa contrária e atingiu frontalmente o GM Astra, que seguia no sentido contrário. onde morreram aí os quatro ocupantes e que eram da cidade de Rui Barbosa. Na tentativa de fuga, o motorista executou manobras perigosas e invadiu a faixa contrária em uma curva para ultrapassar quatro veículos, provocando a colisão frontal com o GM Astra, que transitava no sentido contrário, informou a PRF. As drogas estavam no carro. É, imagine. Rapaz, que situação. Durante a ocorrência, os agentes encontraram 168 tabletes de maconha dentro do veículo conduzido por Pedro Ian. A carga apreendida somava 137 quilos da droga. Além do motorista, estavam no carro Alan Alves da Silva, de 28 anos, Raul Silveiro Nogueira, de 19 anos, uma mulher de 20 anos, que também ocupava o veículo e sobreviveu. Alan morreu ainda na rodovia, Pedro, Ian e Ramon chegaram a ser levados para o hospital, mas morreram posteriormente. A sobrevivente foi encaminhada para atendimento médico em estado grave. Segundo a última informação divulgada pelo SAMU, ela sofreu traumatismo craniano encefálico grave e múltiplas fraturas e precisou ser entubada. Aí, agora é torcer para que ela sobreviva, para ver se a polícia consegue agora, Luciano, rastrear de onde saiu a droga e para onde iria. A verdade é que esses quatro senhores da cidade de Rui Barbosa, que não tinha nada a ver com essa situação, foi quem pagaram aí o preço. Porque os três criminosos morreram, mas estavam praticando mal. É, elas sobreviveram. Resta agora torcer para que a polícia consiga, né, depois de um tempo aí, através das investigações e do depoimento dela, se ela sobreviver, de onde partiu, para onde iria, etc e tal. O que se sabe é que era um elemento sem CNH, 24 anos, usando tornozeleira e transportando droga, e fugiu de uma abordagem da PRF.
1: É, gente boa é que ele não é, né? Alguma coisa tem de errado.
0: Era.
1: Alguma coisa tem de errado. Agora, para acontecer isso com ele, ele levou um bocado também. Que não tinha nada a ver. Só no outro carro foi quatro de Rio Barbosa. Famílias. Rapaz, olha, é um absurdo essa justiça. Aí usa a tornozeleira eletrônica e tava rodando pra cima e pra baixo, né?
0: É, na verdade é assim. Quem usa a tornozeleira tem
1: restrições. Tem um limite, né? Tem restrições.
0: Tem restrições, porém.
1: Se locomover.
0: Os caras não estão nem aí. Quebram aí essas restrições.
1: É. É, agora falando ainda de trânsito, de acidente principalmente, houve um acidente entre Piritiba e a cidade de Miguel Comum no domingo.
0: É, Luciano, eu até lembrei desse ocorrido já no final do programa ontem, rapaz, e você agora me lembrou muito bem, traga aí essa informação.
1: É, não sei, se, Johnny, se você tem ciência que são pessoas conhecidas da cidade de Mundo Novo que se envolveu nesse acidente.
0: Não, na verdade eu não sei quem foram os envolvidos, não.
1: É, no início da noite de domingo, inclusive quando eu fiquei sabendo pelas redes sociais, eu preocupado que Gabriel estava aqui com minha filha e meus netos, saiu de tardezinha, eu preocupado liguei imediatamente para Dayana, para saber se presenciaram esse acidente. Nós presenciamos e passamos por esse acidente. Porque tá viajando e fica preocupado, né? Isso aconteceu domingo à noite entre Miguel Comum e França. Ou seja, já no município de Piritiba, conhecido como Faísca, povoado da Faísca.
0: A Faísca ainda é de Miguel Comum.
1: É, já chegando ali no França.
0: É, então o acidente ainda foi no território de Miguel Comum.
1: De Miguel Comum, isso mesmo. É, de acordo com informações, dois carros bateram de frente, deixando cinco pessoas feridas, sendo pai, filha e uma terceira pessoa, sendo os três da cidade de Miguel Comum, que estava em um saveiro branco. No outro veículo, o Honda Fit, estava mãe e filho, que são da cidade de Mundo Novo. Passaram o final de semana em Miguel Comum e retornavam para casa quando aconteceu o acidente. Ainda de acordo com informações, ambulâncias da Prefeitura de Miguel Comum socorreram as vítimas para o Hospital Português. O condutor do Saveiro, que é de Miguel Comum, estava com suspeita de fratura de fêmur e deve entrar em reanimação para ser transferidos. Os outros dois ocupantes sofreram ferimentos leves. Os ocupantes do outro veículo passaram por avaliação médica e o condutor foi liberado, enquanto que a mãe dele ficou em observação, aparentemente fora de perigo. Olha, isso aconteceu ali entre França de Piritiba e a sede de Miguel Comon. Felizmente, as estradas estão super perigosas. A gente está sempre debatendo sobre isso aqui. Quando dá final de semana, é acidente um atrás do outro, viu? Johnny, eu fiquei sabendo que são pessoas de Mundo Novo que foram envolvidas no acidente. Não tenho certeza, por isso que eu não quero divulgar o nome de ninguém aqui.
0: Se não tem certeza, a gente não fala. Quem só fala baseado em fatos concretos, viu, Luciano? São 13 horas mais 13 minutos. Vamos aqui algumas mensagens aqui pra gente ir para o bloco de esportes.
2: Ô, Johnny.
0: Fala.
2: Concordo plenamente com você, meu Johnny.
0: O quê?
2: Quando eu era menino, as pessoas tinham esse ditado mesmo.
0: Eu não sou tua idade não, viu, miserável?
2: As pessoas pela fisionomia, pelas vestes, né? As roupas que vestiam. E mais outras coisas. Caráter de estar nas estradas, andarilho, né? E outras coisas. Valeu, meu jovem.
0: Ah, ele tá falando da aparência de ladrão.
3: Alô, bancada top da Rádio Amoré FM, do programa do meio-dia. Genivaldo Marcena passando por aqui. Alô, Johnny, eu tô vendo a sua colocação. Mas o que eu posso dizer para você, baseado na Bíblia, que Jesus disse que no final dos tempos o amor de muitos se esfriaria. Não era só entre casais, não, Johnny. Não é? Que hoje a gente estamos vendo quantas desgraças estão acontecendo pelo mundo. Mas também Jesus disse, Johnny, que ainda não era o fim. E nós estamos vivendo o princípio das dores. E o pior ainda há por vir ainda.
0: Sério,
3: porque a palavra de Deus, Johnny, diz que esse mundo já é do maligno. Não é isso? E nós convivemos nesse mundo. Mas quando ele falou do amor de muitos se esfriaria, é que nós estamos vivendo e vivenciando esse mundo de meu Deus que a gente estamos vivendo hoje. Genivaldo Marcena, aquele abraço. Repete, Miro. Miau.
0: Rapaz. Ó, Beté, você me deixou assombrado agora. Eu tenho conhecimento dessa passagem bíblica. Agora, deixa eu te falar, negão. Do jeito que as coisas estão, que a tendência, infelizmente, é piorar, eu não sei o que está por vir, não. Porque falta acontecer o quê, rapaz? Diante de tudo que nós já falamos aqui, diante de tantos fatos macabros que nós já narramos, diante das minhas colocações aqui, onde pessoas mataram pessoas, esquartejaram, vendia carne como se fosse carne de gado, fazendo pastel, coxinha, filho matou mãe, mãe matou filho, mulher matou marido, avô estuprando neta, pai estuprando filha, pai matando filho. Irmão, como você disse aí, como é estar no início, no princípio das dores, misericórdia, viu? Quando estiver na metade ou lá na ponta do iceberg, Deus é mais. Vamos lá, rapaz.
1: Ele disse aí que muitos terão ainda por vinho, né?
0: O amor de muitos se esfriaria, isso é um fato, né?
1: Maria.
0: Rapaz, é brabo.
4: E aí, John?
0: Vem cá, pai, me disseram que você foi preso. Foi verdade? Me falaram aí que você foi preso, que você deu um giro na boate imóvel. Que conversa foi essa? Me perguntaram hoje, lá embaixo, fui tomar café. E aí, Johnny? Penca foi preso? Eu falei, não tô sabendo não, não estive na Babilônia hoje ainda não. Deixa eu ver o áudio dele.
4: E aí, Johnny? Penca, passa uma música pra mim aí, homem. Uma música aí de top 10.
0: Sim, jornalismo, tu quer? Vai pedir o delegado.
4: Vou oferecer aqui pra minha esposa Adriana, pra minha filha Vitória, Jaqueline, pra meu filho Raí, e pra minha irmã Andréia, pra meu pai Edson, pra minha sobrinha Sabrina.
0: Sim.
4: E a galera, e você também, sacana.
0: Mas me responda, você deu um giro na boate móvel ou não? Foi lá no Hotel 5 Estrelas ou não? Me perguntaram hoje. Como eu não fui na Babilônia, eu falei, ó, não sei que eu não fui na Babilônia, tô sem atualização. Mas você é pé embaixo, viu? Um abraço aí ao Penca, ao Edson, a turma aí, todo mundo lá de rádio ligado.
1: Ó, apelido do cabra, Penca.
0: Penca, Penca. Abraço. Ai, viu, rapaz, que homem é esse?
1: Fala em Penca, alô, você que perdeu aí uma penca, que não é esse penca, não, uma penca de chave aí, na região ali do Mamão, ali em Batidura, ali, quase em frente ali ao terreno de Batidura, aqui na Vaz da Pedra, ali, na estrada vicinal, Piritiba, Sumaré, ó. Foi encontrado aí, tá com o Gildásio lá e na casa da mãe dele. Essa penca de chave ele encontrou no domingo à noite. Ali, que acordou com a zoada, quando chegou lá, tava aquela chave.
0: Oxê, né? Não entendi.
1: Ele disse que acordou com a zoada de um cavalo lá, e aí disse que chegou lá, disse
0: que... Pensei que era a chave caída. Não, caiu.
1: Foi um garrote lá que tava... Ah. Aí ele disse que tava lá com a lâmpada clareando, coisa tá
0: o garrote
1: lá,
0: pisando na chave.
1: É, aí eu falei assim, rapaz, será que alguém tava querendo carregar esse garrote com... já tava com a chave mestre, do terreno.
0: Né? A chave mestra. Vamos lá, tem mais um áudio aqui.
5: Boa tarde, Johnny. Boa tarde, Birô.
0: Boa.
5: Mandar um abraço também para meu sogro, que é o do Mel, que está sintonizado no programa.
0: Espingarda e Mazarope.
5: O Johnny, eu vi nessa reportagem aí desse homem, né, que matou essas duas crianças.
0: Ah.
5: E relatou que queria se matar, mas foi lá e se entregou para a polícia. E eu acho que no Brasil deveria ter pena de morte.
0: Eu concordo.
5: Um elemento que fez isso com essas duas crianças, né, eu não vou dizer nem que é pai, deveria ser morto. Na verdade, não só ele, todas as pessoas que cometem homicídio deveriam ser mortos, ter pena de morte no Brasil, né? Porque aí eu acho que seria totalmente diferente, né, algumas coisas no nosso Brasil, principalmente a criminalidade e questão de roubo também, né, um ponto de vista meu, e ladrões deveriam ser amputados as mãos, ser presos e depois amputar as mãos e saltar. Aí eu queria ver se existiria ladrão no mundo, né? E criminoso.
0: Tem país que é assim, viu, irmão? Tem país que é assim, viu?
5: E estrupador, Johnny Masbiru, deveria ser arrancado o órgão genital até colocar a última gota de sangue. Esse é um ponto de vista meu, um pensamento meu. Aí eu queria ver também se existiria estrupador no Brasil. Não só no Brasil em si, no mundo, né?
0: Bom, em relação a estupradores, né? Já foi aprovado uma lei, eu não sei o que é que estão fazendo com essa lei, se engavetaram, o que foi que houve, porque não está tendo essas punições. Você lembra a castração química,
1: sim,
0: Luciano?
1: Sim. Aprovado pelo Congresso.
0: Foi aprovado, eu não sei porque não está em vigor.
1: Agora,
0: em
1: relação, já foi assinado.
0: Em relação a cortar e deixar o indivíduo morrer até acabar a última gota de sangue, é esse processo aí de castração química para estupradores, certo? Em relação ao que você colocou aí da pena de morte, eu também sou a favor. O problema da pena de morte no Brasil é que corre um sério risco de 60% ou 80% das pessoas condenadas à pena de morte serem pessoas inocentes, e principalmente se tratando dos menos favorecidos. O maior problema do Brasil é esse, que não iria funcionar para todas as partes. Não iria funcionar de igualdade, ou seja, independentemente de classe social, etc e tal, o bambu gemeu. Então, é uma situação tanto quanto complicada por conta disso. E olha quem chegou aqui, Brasil. Aí é pra você, viu, gatinho Birô?
6: Birô, boa tarde. Cajane da Bahia. Bom trabalho pra vocês. Gatinho Birô e gatinho Johnny.
0: Aí,
6: Alisson. Quem fala aqui é a Jane da Bahia. Boa tarde.
0: Boa tarde.
6: Tudo
0: boa tarde.
6: Bem, Johnny Alisson? Com tudo. Você? Gatinho Birô, tudo na paz de Deus.
0: Tudo.
6: Muita saúde, muita paz pra você.
0: Hoje eu tô bem.
6: Gatinho Birô e gatinho Johnny Alisson.
0: Aí,
6: Cajane da Bahia.
0: Me aí, Birô.
6: Johnny Alisson, quero ouvir aqui. Quando terminar tudo, eu quero que você faça uma música para a Jane da Bahia e Silvano Salles. Eu tô na escuta, viu,
0: Johnny? Salles.
6: Gatinho Johnny Alice, que é a Jane da Bahia.
0: Viu? Gatinho Johnny Eu vou tocar Silvano Salles para você daqui a pouco, viu? Daqui a pouco eu já vou colocar aqui, ó, quando a gente terminar o programa, viu, Jane? Já vou colocar aqui, ó, no ponto, essa cantiga para você aqui, ó, do Silvano Salles, como diz você. Eu vou colocar essa, ó. Chama! Pra você, viu? Vou tocar daqui a pouquinho, porque agora a gente vai para o bloco de esportes. Seu Luciano Lopes.
1: Aí ela vai ficar apaixonada.
0: Vou fazer uma sequência aqui do Arrocha pra ela. Ela gosta. Valeu, Jane. Um abraço. E olha, Luciano, eu quase me passo. Atenção você aí do outro lado. Você que tem uma cama pra fazer uma doação. Eu recebi ontem uma mensagem de uma moça. Aparentemente tem aí entre 20 a 26 anos por aí, acredito que no máximo. Ela está precisando de uma cama, viu? Disse que está morando sozinha agora, etc e tal, e está precisando de uma cama. Então, se você tem uma cama aí para fazer uma doação, ou quer comprar uma zero e presentear aí essa moça, entre em contato aqui com a gente, viu? Entre em contato com a gente. Vamos nessa, rapaz. Vamos seguindo o fluxo, Luciano Lopes. Chega, patrão.
1: Vamos lá. 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Vamos falar de esporte. Há pouco, antes de vir aqui para começar juntamente com o Johnny esse programa do meio-dia, eu estava assistindo o sorteio da Copa do Brasil. 8 clubes, 2 de São Paulo, 2 do Rio Grande do Sul, 2 de Minas, ou seja, aí tem 6. 1 da Bahia, o Vitória, e 1 do Rio, o Vasco. Chama atenção por esse sorteio. Chama atenção. Porque, coincidentemente, a apresentadora do sorteio, que tinha aquela pessoa que estava fazendo o sorteio, uma garota, e tinha a apresentadora, que deve ser alguém da CBF, né? Ou então contratada ali pela CBF. Ela dizia: será que vai dar o clássico? Não, primeiro sorteou Atlético Mineiro. Primeiro, pim, Atlético Mineiro. Ela abriu a bolinha, Atlético Mineiro. Assim, será que vai dar o clássico? Deu. Atlético Mineiro contra o Cruzeiro. Aí, vai. Ela brincando, ela disse: vamos ver agora a terceira bolinha. Pegou a terceira bolinha. Grêmio. Ela falou assim: será que vai dar um clássico gaúcho? E deu. Internacional e Grêmio. Aí, ela falou assim: ainda pode dar um clássico paulista aí. E deu. Analise que coincidência é essa.
0: Ela pode jogar na Mega.
1: Pode jogar na Mega. E aí deu Vasco e Vitória, Palmeiras e Santos. Lembrando que o Internacional joga primeiro em casa, segundo no campo mandante é o Grêmio. A última partida, o Cruzeiro joga no Mineirão. Aí o Atlético, a última partida, joga no seu estádio. O Vasco joga no estádio dele, depois o jogo é no Barradão, em Salvador, que Vitória está fazendo a diferença, é um time que coopera ali em casa, está fazendo diferença. Já tirou time grande, viu? Tirou Flamengo, tirou Atlético Paranaense, que é o terceiro colocado do Campeonato Brasileiro. E aí tem o outro clássico, que é Palmeiras e Santos. Palmeiras joga primeiro em casa e joga a última na Vila. Aí vão ficar os 4 que se tornam a semifinalista. Os jogos serão no próximo dia 26 desse mês e no dia 10 de setembro. Ou seja, 26 de agosto, o primeiro jogo, e no dia 2 de setembro, o segundo. Será que o Vitória vai chegar entre os 4? Relativamente, o Vitória não pegou aquele time. Se ele pegar ali o Palmeiras, o próprio Cruzeiro... Mas
0: é um time... Você tá contra o Vitória, rapaz?
1: Não, eu acho que o Vitória dá pra passar, tranquilo.
0: Eu vou torcer pra Vitória.
1: E o Vitória não vai ficar longe do... Não é longe do Vasco, não, viu? Então não tá longe, não. Vitória... Se o Vitória fizer um jogo lá, ó... Porque a Copa do Brasil, Johnny, é o mata-mata. É jogo ida e vinda. Só a final que é jogo único. Dessa vez, pelo menos mudaram, né? Jogo único. Então... É o Vitória jogar copeiro. Ó, vamos jogar aqui, fechadinho, coisa e tal, não tomar gol, pra decidir em casa. E o Vitória em casa é fortíssimo, viu? É fortíssimo o Vitória no Barradão. Então, tô torcendo que o Vitória chegue numa final aí da Copa do Brasil. Como tô torcendo também pro meu querido Santos, que pelo enquanto tá uma baba, viu? No time do Santos. Mas, falando aqui... que hoje já tem Sul-Americana. O Boca Juniors recebe o Deportivo Recoleta. Hoje, às 21h30, também a vez do Bolívar receber o São Paulo. É jogos de ida das oitavas de finais. Amanhã, Tigre recebe o Torque, o Bragantino recebe o Atlético Mineiro amanhã às 19 horas. O Santa Fé, este jogo foi adiado contra o River Plate. E o Santos joga na quinta-feira contra o Macará. Esse jogo será na quinta-feira, 19 horas, pela Sul-Americana. Série B do Campeonato Brasileiro. Ontem tivemos apenas um jogo. Havaí, aliás, foi Goiás e Londrina. Hoje tem Havaí e CRB. Goiás e 1, Londrina 1 ontem. E hoje tem Havaí e CRB. O Brasileirão Série A, jogo só a partir de sábado, porque é a Sul-Americana que está acontecendo aí, envolvendo vários times brasileiros. Então é isso aí, Johnny. Se tiver alguma outra notícia aí sobre o esporte de Peritiba e região...
0: Tchau e obrigado.
1: Mas lembrando que o Intermunicipal começa nessa semana, viu? O Intermunicipal já começa no próximo domingo.
0: Beleza, valeu, seu Luciano Lopes, rapaz. Por hoje é só, amanhã tem mais programa do meio-dia. Volto daqui a pouquinho no Show da Tarde.

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1: 1:31.
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1: 1:32.
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1: 1:33.
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1: 1:35.
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0: Boa noite, Uberlândia!
1: Faz barulho aí, Uberlândia, que eu quero ouvir!
0: Que coisa linda, galera!

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2: 2:06.
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2: 2:09.
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0: 2:16.
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0: 10h23.
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1: 2h35.
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1: 2h36.
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1: 2h37.
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São 15 horas 46 minutos. Boa tarde pra você. Eduardo Costa, né, aqui no nosso show da tarde. Bacana. Valeu, Jane da Bahia, gatinha Jane da Bahia. Tá ligado aí na nossa programação. Pra você que se liga na gente, boa tarde. Obrigado pela companhia, você, amigo motorista, transitando nas estradas de nossa região. Uma ótima viagem. 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Grande Cícero, aquele abraço. Ligado aí com a turma, né, na programação da 96. Vamos seguindo, relógio, anti-amor. É só tomar uma dose de anti-amor, né, rapaz? 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Gustavo Mioto, anti-amor. Mais do que uma tentativa.

0: Obrigado, gente.
1: Incrível.
0: Obrigado, meu parceiro.
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1: 3h58.
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1: 4 horas.
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1: 4 e 1. 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

Bom demais, música boa, bacana aqui no 96 Sucesso. Chegou a hora, né, gente, do nosso relax. Terça-feira gostosa hoje, dia 11 de agosto de 2026. É de estudante hoje, né, minha produção? É isso mesmo, né? Data comemorativa hoje, dia 11, dia do estudante. É isso mesmo, rapaz? Ah, 11 de agosto, é de quê, né? Tá certo, então, dia do estudante, né? Dia do advogado, dia do garçom e dia da televisão. Pois é, 11 de agosto. Então, pra você, estudante, tá? Você que é o futuro do nosso país, futuro da nossa nação. Vamos estudar, né, gente? Vamos focar. Valeu, vamos seguindo. Cícero, lá em Itapira Motal, oficina de injeção eletrônica, Auto Center, seu veículo em boas mãos, trabalhando com veículos automáticos e semiautomáticos. Tem mais gente com a gente, olha só, se liga aí, rapaz. Grande Elcio BA lá em Mundo Novo, Homem Gelo. Grande BA, um abraço, viu, meu irmão? Vamos seguindo aqui com a nossa programação, só as melhores. Fazer um negócio diferente hoje, né? O nosso relax. Terça-feira hoje, pra gente relaxar. 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Valeu, Jerusa Cerqueira, ligado aí na nossa programação. Então vamos nessa, vamos de romântico. Será que é isso mesmo? Será que é dos românticos que elas gostam mais? Vocês acham o que, gente? Ou é dos malandros, hein? Vamos lá, são 16h05. Boa tarde pra você. Tá em casa, na pracinha, no barzinho? Tá no carro aí? Obrigado.

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Apaixonado, né? Bacana então, música boa. Fábio Júnior, nunca estive tão apaixonado. Linda canção no nosso Relax. Pra você que chegou agora do trabalho depois de um dia cansado, né? Hoje um dia estressante, corrido, de muito trabalho. Você vai agora relaxando de boa na Gamboa e ligado na programação 10 da 96. Esse é o nosso Relax de segunda a sexta-feira, das 16 às 18 horas, tá? Um momento bacana pra você relaxar e curtir música boa. Que não é Globo FM não, tá? Mas é pra quem gosta de música. 16h25, muito obrigado. A você do outro lado, você do carro, valeu pela carona. Vamos seguindo daqui a pouquinho, vamos pinotar, tá, gente? Amanhã a gente dá carga com força, tá? Carga total amanhã. Beleza, valeu, Cícero, em Itapiramutá. Muito obrigado pela companhia, pela audiência. Obrigado, turma da Análise Laboratório Clínico Excelência em Saúde. 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Tem mais uma linda canção pra gente curtir e viajar. Família Lima, Escrito no Céu. Boa tarde, 16h26.

0: demais, 16h28. Segura aí, gente, eu vou ao intervalo e eu volto já já. Daqui a pouquinho tem muito mais músicas pra gente curtir, viu, Aninha? Um abraço, turma, lá em Baixa Grande. Minha amiga Aninha, sempre na sintonia da 96. Não perde por nada, né, Aninha? Essa programação gostosa, em especial o nosso Relax. Valeu, um abraço pra você, turma, em Baixa Grande. Baixa Grande, que é a capital do mundo, né, Aninha? Silene, lá do Cobé, um abraço, minha querida, beijo no coração. Janice da Bahia, oi, gatinho Johnny, oi, Janice.
1: Muito obrigada, te agradeço, só tô te agradecendo.
0: Obrigado, obrigado.
1: Muito obrigado, um bom trabalho pra vocês.
0: Valeu, Janice da Bahia. Janice é a onda, né, gente? Rose Lima, um abraço pra você, que é o do Mel, sempre ligado. Xerivaldo Bacena, trabalhando e conectado, né, lá em São Paulo, e você que se liga na gente, muito obrigado, você do carro, transitando nas estradas de nossa região, uma ótima viagem pra você. Deus no comando e atenção nas estradas, tá? Vou intervalo e volto já já. 2 minutinhos, sai daí não, é pai bola.
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2: 4h30.
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2: 4h32.
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0: curar a dor, né? Bacana então. Eita, nós. Valeu, viu aí, Aninha? Capital do mundo, né? Isso mesmo. Baixa Grande é a capital do mundo. Um abraço à turma de Baixa Grande. Tem muitos amigos aí, viu, Aninha? Qualquer dia desse, vou dar um giro aí em Baixa Grande. Eu gostava de ir lá na Vink, mas eu soube que não funciona mais, né? Mas tá valendo. Valeu, gente. Chegou meu horário. Vou penotar. Vou ver meus pequenos, né? Obrigado, Aninha. Beijo no coração. Cirlei de lá do Cobé, de Anísio da Bahia. Obrigado, gente. Fiquem todos com Deus. E até amanhã, com a permissão dele, tá? Linda canção, Gustavo Mioto. Um feat, né? Com a Ana Castela. Princesa. E tem mais um aí, ó, do Gustavo Mioto, Contramão. Quem gosta do Gustavito aí é a Vera Martins. Valeu, tchau, tchau. Fiquem todos com Deus e até amanhã no programa do meio-dia e no show da tarde, com a permissão dele. Tchau, tchau.
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1: 5 horas.
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2: 5 e 1. 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
2: 5 e 3.

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4: 5 e 4.
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4: 5 e 6.

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Valeu, galera. Daqui a pouquinho tem para você o seu programa Top Brega, o programa mais brega da Super FM. Agradecendo o carinho, a companhia da galera que está na cidade, para você também em toda a região. Obrigado pelo carinho da sua companhia. Vamos juntinhos até às 7 horas da noite. Phil Collins, Another Day in Paradise, outro dia no paraíso. 5h35, boa tarde.

tá aí pra você, saudade aí com a Sarah Brackman e a bela Witch Age of Pale. Um abraço aí pra galera, né? Pedro, tá ligado, boa noite. Manolo, usando bem, é o pessoal das populares Nova, Velha, alô Renilde, Maricélia também tá ouvindo nós, aquele abraço. Olha, daqui a pouquinho, top brega, hein? 5h47.

0: Valeu, daqui a pouquinho então, Top Brega.
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3: Eita, nós! Boa noite, Piritiba, boa noite, micro-região. Olha, todo mundo ligado no Top Brega. A partir de agora a gente rola para você muita música legal, né? Música dos Top Brega, né? Não, já o Tom do Sítio Machista. Mandar um alusão para a galera também ouvindo a gente lá no Morro Chapéu, né? Não, Cláudio me reclamou, tá ligadinho. Alô, Mira, lá em Pé de Serra, em Itaperamutá. Alô, Dona Antônia, alô, Léo, a galera de Bitu.

0: De Miguel Comum, alô legal, tá ligado a galera de Umbuzeiro, do França. Eita, alô meu povo da tabela do Lago do Porto Feliz, é Márcia, é Ivo, tá todo mundo ligadinho. A galera do Grupo Pimenta também tá com o meu programa ligadinho, tá com o radinho ligado, viu, Jotão, do Sítio Machixe. A galera do Caldeirão também tá ligado, velho Clóvis, eita. E a galera de Alto Bonito, Umbuzeiro, eita nós, boa noite meu povo. Mandar um alusão também pro pessoal da Lagoa do Milho, Alanda, Leidane, mandar um alusão lá pra Clarice, ouvindo a gente. Alô, galera de Alto Bonito. Eita, Umbuzeiro. Eita, todo mundo ligadinho, né? Rapaz, Bionário também tá ligado. Manda uma alusão pro pessoal lá do Indaí, Jequitibá. Aquele abraço. Eita, nós, o pessoal de Vaza da Roça. Tá ligado, alô, Laís, lá no povoado de Barracas. Valeu, eita, nós, em nome de quem? Em nome da Super Pomada Nova Mistura. E pomada que tá na boca do povo, todo mundo usando e aprovando. Essa não tem pareia não, viu, rapaz? 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Olha, Bia lá da Baixa Verde usa, Dona Creuza da Baixa Verde usa, o Vé Matia do Barrigão usa, Dona Ivonice usa, Laguinho, Toy, pô, todo mundo usa lá. Pois é, pois é, pois é, lá na Baixa Verde, todo mundo não deixa faltar em casa, não? Dona Creuza e Bia. Ei, Bia, tá melhor? Alô, véi, lá na Baixa Verde também tá ligado, bem lá na Ladeira Vermelha. O povo do São Joaquim tá ligado, viu, Domingo do Salgado? A galera do São Joaquim tá lá ligado. Boa noite, meu povo do São Joaquim, aquele abraço, obrigado pelo carinho da audiência. Boa noite, Deus. Estamos ligados, ouvindo pelo aplicativo Poli Cunha Silva. O nome Poli Cunha Silva. Tá vendo, Jotão? Rapaz, Poli Cunha Silva tá ligado, muito bem, Poli Cunha Silva, rapaz. Olha, 6 e 6. Eita, Itamar também de Vaso do Poço tá ligado, olha. Pois é, não deixe de ter em casa a melhor pomada do Brasil, hein? Super Pomada Nove Misturas possui analgésicos e anti-inflamatórios naturais que vão eliminar dores na coluna, cansaço, peso nas pernas, melhorando a circulação e eliminando retenção de líquido. Pomada é Nove Misturas, o resto é conversa, viu, Zé?
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0: Tá vendo? Olha aí, ó, 6 e 4. É, Vado também tá ligado, Itamar de Vaso do Poço, todo mundo ligado, viu? É, bora! 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Ô, Nego Nenga, já chegou lá do Cachorro Sentado. Manda uma alusão para a Iva, galera de Baixa Grande, todo mundo ouvindo a gente. Gente, áudio aí, só lá pro final do programa. Quando acabar, tiver acabando o programa, bota o áudio. Homem, o povo me reclamando, o povo quer ouvir música. Bora! Que negócio de falatório. Aqui é o programa do meio-dia, é? É mandar áudio, manda pra meio-dia.
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0: nós, Manhinha do Brega, Juninho Play, ama, né, Juninho Play? Rapaz, me pergunta todo dia, vai tocar Manhinha do Brega hoje? Eu digo, rapaz, na hora tem que tocar Manhinha do Brega. Não, rapaz, estourou, estourada a Manhã do Brega, rapaz, comeu água da peste no paredão, Manhã do Brega tocando e eu não vou dizer onde, né? E a água dura, ei, menino, que a cerveja tava boa, viu, rapaz? Ô Zé, manda alô pro povo lá que tá ouvindo nós, vá, manda alô, vamos lá.
1: Sim, já te liguei, claro.
0: Paulo de Tassi, Dona Dinha, mano, muito bem, quem mais?
1: Já te liguei,
0: Silon da Embasa, quem mais, é?
1: Já te liguei,
0: Silvio Romero e Tic Tac, não perde o programa, muito bem, Zé. E a Dalto lá da Rua do Meio, a galera lá da Rua do Meio, lá de Tapira. Tá todo mundo ligado. Cadê Jade lá?
2: Manoel de Santana.
0: Ah.
2: Sou Jade.
0: Nós sabe que é você. E o programa?
2: Seu programa mata mil. Mil.
0: Tá vendo, Sara? Mil. Eita, nós. Chama nozão pra Dona Marisa, mamãe da Josi, lá em Mundo Novo, ouvindo a gente. Alô, Dona Edenilma também tá ligado. Alda Matos tá ligado. Paulinho das Piabas tá ligado. Pessoal dos Populares Nova Velha aqui na cidade. Pessoal do Bairro Moré. Nelane, lá na Rua da Caixa. O pessoal também que tá ouvindo a gente lá na Baixinha, né, Juninho Play? É, galera da mistura de baixo e de cima. É, rapaz. Heraldo, lá da Fazenda Alegre, tá ligado, né, Moré? Muito bem, Heraldo. Deixa o rádio ligado. E o povo da Laje também. Tá ligado, né? Me aguarde, viu, galera da Laje? Breve apareço por aí.
3: Bota pra torar, José
0: Santana. Oi.
3: Você bota pra arrombar.
0: Ah, eu boto pra cano.
3: É o cara retado, Paulo Sandro Chapéu, de Dona Alta 10.
0: Obrigado pela nota, Zé. Olha, daqui a pouquinho você canta a música, pai. Paulo de Tarso fica chorando com você. E a matadeira de galinha?
4: Boa noite, acabei de matar a galinha agora.
0: Ei, peste, ela fala numa alegria da desgrama. Ah, gostar de matar a galinha lá adiante, né? Yeah. 6:20, sem Peritiba, 6:20. Bora, Manhã do Brega Rocha, vá. Essa eu vou mandar lá pra galera do Zangico. Alô, seu Paulinho, pai de Rolival, toda a galera lá me ouvindo. Bora adiantar.
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0: Neguinho também lá no Agui tá ligado. Bora aí, galera de Umbuzeiro também. Bora!

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0: Frank Lopes, velho retado aí, joga duro, velho. Deixa eu mandar um alusão pra Edson, Edson Gomes da como é? Do tempero, das folhas. É, o velho tem um bocado de remédio lá, viu? Viu, Maurinha? Precisa fazer xarope, vai pegar uma folha lá. Ei, lasqueira, tá na hora de botar Zé pra cantar, Zé pra cantar, pai, porque o Zé, quando canta, o povo fica chorando, né, pai? É, pai. É, pai, quando canta, o povo cai em lágrima, pediu de óbvio, o povo fica chorando, é quem chora, o Zé Matheus Baidão que chora nessa, é, pai. Oita, cadê? Ah, tá aqui, é. Hein, Jade lá, na hora, viu, Jade lá? Eita! Yasmin, cadê Yasmin, rapaz? Sumiu. Rapaz, será que foi pra São Paulo? Tá frio aí, Yasmin?
1: Boa noite, Jesus. Que calor é esse?
0: Tá com calor,
1: já
0: é?
1: Já foi violete?
0: Não. Olha, 6h15. Bora, Bobizuí, fala.
2: Boa noite. Cheguei agora da linha. Já matei galinha hoje.
0: Rapaz,
2: cheguei agora,
0: passou a luzinha
2: pra toda a minha família. E eu hoje é ligeiro, que eu vou... arrumar a lenha. Tchau, beijo. Faça uma luzinha aí pra todo mundo. Tchau, beijo.
0: Rapaz, uma onça não vai te pegar. Ou Saci Pererê. Bora!
3: Boa noite, Tia Santana.
0: Ah!
3: Quanto tempo?
0: Tem, um tempão.
3: Canta a música do... Bota a música do Piruriro, baby.
0: Todo dia, bora!
3: Santana, meu nome é Lorena. E bota a música de Little Baby aí pra eu.
0: Ah, tem que botar, se não tá bom, vocês não vêm a calma.
3: Oi, tio Santana. Bota a música do Little Baby.
0: Tá vendo, vai, Lili? Little Baby. Cadê Jade lá, cantora?
4: Boa noite, tio Santana. Boa noite, vovó Vizinho. Sou Jade. Coloca a música do Piruliro Baby.
0: Que música é essa?
4: Piruliro Baby. Ha, ha.

Muito bem, e o pessoal sempre me manda vídeo das criancinhas dançando Little Baby, né? Eles gostam, rapaz. Você não enjoa, viu, dona Suzanete? Eu não sei como essa meninada não enjoa, né, Luna Flor? Olha, a mamãe da Luna mandou aqui um vídeo ela dançando, né, Luna? Essa Luna não é brincadeira, não, Luna Flor, tá vendo? Dona Suzanete, eita, nós! Ô, Zé, era tempo do cantar, Zé, pro povo chorar, é, Zé canta e o povo desencanta e acaba chorando, né? O velho Matias mesmo, Thiago, quando o Zé canta, o velho Matias chora, né, velho Matias? Ele chora nessa aí, rapaz. Ele, velho Matias, não vai, não. Olha, 6h37, Ave Maria, acabou o programa, viu, Bob Zuí? Acabou o programa, 6h37, não dá tempo mais nada. Bora. Tocar mais uma musiquinha, né? Depois nós fala. Bora. Cadê Cristiano Neves? É, sou eu? Será que esse cara sou eu?

0: Muito bem, Cristiano Neves, jogou duro, hein? Olha, 6h41, acabou o programa, viu? Eita lasqueira! Boa noite, meu povo lá de Baixa Grande, boa noite, galera me ouvindo também. Lá em Vaza da Roça, alô pessoal de Serra Holândia, né? Novo Holândia, né? Alfredo, Julião, alô Nivaldo, lá no Alto do Capim, tá ligado, boa noite, meu povo, né, dona Suzanete? Olha, o povo de São Paulo tá ligado.
1: Fala, Gil Santana, boa noite, aqui é Diego, falo de Campinas, São Paulo, sou de Miguel Comum, Bahia.
0: Pô.
1: Mas tô aqui em Campinas. Quero mandar um abraço pra você, pra toda a galera que tá ouvindo a rádio aí, pra meus parentes, né, que moram em Miguel Comum, nas populares, pra minha mãe do França, Maria Dalva, meu padrasto Didi, e um abraço pra Carlinhos da Baixinha também. Valeu, Gil Santana, tchau, tchau.
0: Valeu, aquele abraço, meu jovem. Tá lá em São Paulo, ligadinho no aplicativo, ouvindo aí Moré, rapaz. Obrigado aí pelo carinho da companhia. Mandar um alusão também pro pessoal do Sumaré, né? Tabela, a gente já mandou andar aí. Né? A terra do profeta Mago Vange vai tarado num prato de feijão. Olha, bora!
2: Boa tarde, Antônio. Você passa aí um alô para meu filho, que está completando idade nova hoje. Está aniversariando hoje, tá bom? Vai ter churrasco.
0: É?
2: Ele vai fazer churrasco
0: no
2: meu sítio, tá bom?
0: Muito bem.
2: Um abraço.
0: Bom, só faltou convidar a gente, né? Fez churrasco, mas não convidou ninguém.
3: Boa noite, Gil Santana. E aí, como é que tá de frio na querida nossa cidade de Curitiba?
0: 6h43, viu?
3: E depois se passamos aí de Amadão Batista aqui na Vila do Coelho.
0: Eita, nós!
3: Vai ser qualquer um de Amadão, viu? Valeu, Gilson. Boa noite.
0: Boa noite. Alô, seu Pupu! Esposo Neide gosta, tá ligado, ouvindo a gente. Bora, meu jovem, bora adiantar o serviço.
4: Olá, Gilson. Boa noite, meu amigo.
0: Bora.
4: Pela primeira vez estou aqui mandando essa mensagem aqui pra Rádio Aimoré FM de Piritiba, Bahia, pelo qual eu curto muito seu programa, muito bom demais, bom da conta, né? Enfim, tudo bem com você, meu amigo?
0: Beleza.
4: Aqui é Zé Luiz de Angico, de Mairi, beleza?
0: Eu peguei... Beleza, Zé Luiz lá dos Angico, olha, 6h43, valeu, Zé, mandar um alô pra todo mundo, né? Os parentes, aderentes, os amigos também, né? Bora!
4: Contato com o Misto das Tocas, meu grande amigo,
0: isso,
4: um salve pra ele. Né? É. Gosto muito de Mário do Cador.
0: Pronto, valeu, obrigado, Mário, Nelson, Cador, todo mundo. Olha, 6h43, em nome de quem? 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Tá assistindo Artrite, Artrose, Bucite, Bico de Papagaio, tá assistindo câmeras? Pomada Nove Misturas nela, né não, Jefferson? Lá nas Almas, é, do LN, Zé Boquinha também tá ligado, né, Jefferson? É sua esposa Alana e sua filha Cecília. Não perde meu programa, obrigado pelo carinho da audiência. Né não? Eita! Dona N Passo, João Paulo D'Arco, a galera me ouvindo lá no cantinho do Maçambão, viu, Valdemir? Esqueço que eu dou um pulinho aí, viu? É. Também em nome de quem? 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Bota pocão, rapaz. Cadê aquela música que eu toquei ontem? Ah, é, como é o nome dela? Ah, rapaz, aquela música boa pra caramba, como é? Sônia, né? Frank Lopes. Não é não? Velho do tempero, é Sônia. Cadê Sônia? Sônia, Frank Lopes. Pena malandra, tá ligado? Rapaz, o povo lá. Mocinha do bar, já ligou, mocinha do bar, o rádio? Rapaz, é lá, galera do Machixe. Né? É, qualquer coisa, dá um pulinho lá no Machixe. Bora! Bora! A Rocha! É, a música é Sônia. Falar em Sônia, chama nós pra Sônia também. Nas Cajás, Clóvis no Caldeirão. Será que já tá cozido? Tá no Caldeirão, às vezes já tá cozido, né? Norte de Belém, é. Tá no Caldeirão. Às vezes já tá pronto.

0: Manhã do Brega, jogou dura, pai. Canta mais uma Diana, vai Manhã do Brega, mais uma Diana. Aquela, como é, foi tudo culpa do amor. Ah, é o quê, Sônia das Cajá? Rapaz, olha, mandaram um áudio ali, disse que, mandaram um áudio, não, me escreveram ali e apagaram. Quem largou de beber, eu queria saber quem foi.
1: Como é que tá aí, tudo bem? Eu quero parabenizar a minha netinha, a Laura, que tá completando um ano de vida hoje, e a minha prima Irani.
0: Calma, falei que eu me muita calma nessa hora, embora que eu não entendi nada. Pera aí, vamos lá, Dona Lúcia, Lagoa do Boi.
1: Boa noite, como é que tá aí, tudo bem? Eu quero parabenizar a minha netinha, a Laura, que tá completando um ano de vida hoje, e a minha prima Irani.
0: Muito bem, todos os aniversariantes do dia!
2: Parabéns pra você.
0: Olha, Nevado, a galera lá da Lagoinhas, Alto Bonito, Chico de Mairi, Vaza do Poço, todo mundo ligado. Bora amanhã, vá, Rocha, vá, quero tocar duas ainda.
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0: Roto Mal agora.
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Muito bem, manhã do Brega jogou duro. Galera, tô de volta amanhã cedo. É, com o seu top. Com o seu top Brega, não, despertar chapado, hein? Deixa eu mandar alusão pro povo do Tinguí, Galego dos Cocos, tá ligado? Neto, Dona Duge. A Dona Duge é brincadeira, não. Alô, Bal, Dona Lil, boa noite. Olha, Libertrônio da Banana tá ligado também, rapaz. O Gordo da Banana tá ligado, Bertrônio. Alô, Luiz Airão, não perde meu programa. Galera de Baixa Grande, Ivo Muriquinho, Grilo, Dona Xandinha, Daiane, Dona Vera, o povo lá do Novo Horizonte, né, Jean, Dona Inês, seu Salvador, o povo tá ligado. Obrigado pelo carinho da companhia, galera. Boa noite pra todo mundo que tá ouvindo a gente em Piritiba, em toda a região. E amanhã cedo eu tô de volta. Valeu! É, rapaz, estive lá na casa de Clóvis esse dia, viu, Sonho? É, rapaz, Clóvis agora tá arretado. Só não aguenta beber. Clóvis não pode beber. É, rapaz, aquele Clóvis. Valeu, galera. Fui, até amanhã, hein? Daqui a pouquinho, a voz do Brasil.

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2: Teve queda de 0,67%. A redução veio por influência dos alimentos comprados para consumo em casa.
3: E vamos falar daquelas ligações que não queremos receber.
4: Brasil registra uma média de 305 mil ligações indesejadas por minuto.
3: Saiba como evitar na reportagem de Graziele Bezerra.
2: O nome

0: Turbi é um desses serviços criados para preservar o cidadão das ligações abusivas.
1: Hoje, na apresentação da Voz do Brasil, Luciana Vasconcelos e Luciano Seixas.
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1: A inflação do mês de julho teve um recuo de 0,07%, de acordo com o IPCA, Índice Nacional de Preços ao Consumidor Amplo.
2: O índice é usado para medir a inflação oficial no Brasil. O resultado de julho representa uma variação de 0,09 ponto percentual em relação ao registrado no mês anterior.
1: Os dados foram divulgados hoje pelo IBGE.
3: O resultado ficou abaixo da taxa de junho, com variação de 0,07% e 0,09 ponto percentual abaixo da taxa do mês anterior. Nos 12 meses encerrados em julho, o índice ficou em 4,44%, abaixo dos 4,64% registrados até junho. O maior impacto veio do grupo Habitação, puxado pela alta da energia elétrica. Já o setor de alimentação e bebidas teve queda de 0,67%. A redução veio por influência dos alimentos comprados para consumo em casa. Fernando Gonçalves, gerente do IPCA do IBGE, destacou os alimentos que impactaram no resultado da alimentação.
4: A alimentação no domicílio variou menos 1,14%, com influência das quedas do café moído, menos 2,45%, da cenoura, menos 14,41%, da batata inglesa, menos 19,59% e do tomate, com menos 29,09%. Sendo o tomate o principal impacto negativo no resultado do mês, com menos 0,10 ponto percentual.
3: Já o Índice Nacional de Preços ao Consumidor, INPC, ficou em 0,01% em julho. Em junho, ele estava em 0,14%. O INPC é calculado pelo IBGE com base no rendimento de famílias que recebem de 1 a 5 salários mínimos, sendo o chefe assalariado. Já o IPCA é medido com famílias de rendimento monetário entre 1 e 40 salários mínimos. Reportagem Márcia Fernandes.
2: Apoiar empresas brasileiras impactadas pelas tarifas impostas pelos Estados Unidos.
1: É o que pretende a Apex Brasil por meio de um plano lançado hoje.
2: A ideia é pensar estratégias individuais para cada tipo de negócio e diversificar os mercados para exportação.
5: O Plano de Diversificação de Exportações, elaborado pela Apex Brasil, Agência Brasileira de Promoção de Exportações e Investimentos, pretende atender 5.300 empresas estimadas como atingidas pelo tarifaço imposto pelos Estados Unidos. São companhias de setores como alimentos e bebidas, calçados, moda e máquinas e equipamentos. Além do atendimento individual às empresas afetadas, a iniciativa prevê a conexão com compradores internacionais, como explica Laudemir Miller, presidente da Apex Brasil.
6: Nós vamos colocar as empresas brasileiras frente a frente com compradores internacionais do seu produto em mercados alternativos. Nós vamos fazer isso com feiras internacionais, com rodadas de negócios no Brasil, nós vamos trazer compradores internacionais ao Brasil. E também nós vamos ter uma modalidade de apoio direto a empresas, um apoio financeiro em determinadas ações para elas se prepararem para a exportação.
5: Estão previstas mais de 300 ações de diversificação de mercados em todo o mundo. Entre os mercados alternativos com parcerias na agência estão Canadá, México, Alemanha, Turquia, África do Sul, China e Índia. De acordo com Laudemir Miller, presidente da Apex Brasil, a agência vai investir 210 milhões de reais para colocar as ações em prática.
6: A gente não tem como meta recuperar nos 12 meses os 210 milhões, o que a gente quer é ampliar o número de mercados que as empresas exportam e ampliar ainda mais as exportações do Brasil.
5: A partir desta quarta-feira, as empresas afetadas pelo tarifaço e interessadas no plano de diversificação de exportações devem se inscrever diretamente na página da Apex na internet, em apexbrasil.com.br. Reportagem Luana Karen.
1: E produtores de cana-de-açúcar da região Nordeste que sofreram prejuízos econômicos por causa da tributação imposta pelos Estados Unidos ou decorrentes de eventos climáticos extremos, têm direito a apoio.
2: Foi publicado hoje decreto que regulamenta a concessão do apoio financeiro.
7: Produtores independentes de cana-de-açúcar da região Nordeste, que tiveram prejuízos na safra 2025-2026, poderão solicitar apoio financeiro. O benefício será de R$ 12,00 por tonelada de cana comercializada, com limite total de R$ 270 milhões de reais em recursos. O apoio é destinado a quem comprovar prejuízos causados pela tributação adicional sobre exportações brasileiras pelos Estados Unidos ou por eventos climáticos extremos. A produção considerada deve ter sido entregue entre 1º de agosto de 2025 e 31 de julho de 2026. Para receber, o produtor precisa apresentar à Companhia Nacional de Abastecimento, a CONAB, a documentação que comprove a comercialização e os prejuízos. Os documentos devem ser enviados até 30 de outubro de 2026. O pagamento será feito pela CONAB por PIX, utilizando a chave CPF ou CNPJ do beneficiário, ou por depósito em conta corrente de sua titularidade. Não tem direito produtores que sejam sócios nas usinas, destilarias ou cooperativas que recebem a cana-de-açúcar. As orientações para envio da documentação e a relação dos beneficiários serão divulgadas pela CONAB em seu site, no endereço gov.br/conab. Thaís de Araújo para a Voz do Brasil.
1: Projetos de assistência técnica e extensão rural do semiárido podem ser beneficiados por edital aberto pela Agência Nacional de Assistência Técnica e Extensão Rural, a ANATER, e Ministério do Desenvolvimento Agrário e Agricultura Familiar.
2: São 413 milhões de reais para implementar a adaptação climática na agricultura familiar.
1: Serão selecionados 50 lotes territoriais em 10 estados do semiárido, atingindo mais de 60 mil famílias.
2: A presidente da Agência Nacional de Assistência Técnica e Extensão Rural, Loroana Coutinho, explicou a quem se destina o edital.
8: A gente está falando de agricultores familiares, de povos indígenas, comunidades quilombolas, de assentados e assentadas da reforma agrária, de beneficiários do Programa Nacional do Crédito Fundiário. Então, é uma gama de pessoas que são vinculadas ao Programa Garantia Safra e que agora poderão receber estruturação, poderão receber acompanhamento. Então, não é só assistência técnica e extensão rural, é assistência técnica e extensão rural, mas também estruturação da produção. Então, certamente, a gente vai dinamizar esses 56 territórios com muita ação.
1: O prazo para a inscrição das propostas vai até 31 de agosto e pode ser feita a inscrição pela internet em anater.org/editais-2.
2: Produtores rurais que vão declarar um imposto territorial rural podem fazer de forma mais simples.
1: A novidade deste ano é a opção de quitar o imposto na hora, usando o PIX, cartão ou TED.
2: O prazo de entrega da declaração vai até o dia 30 de setembro.
9: O prazo para a entrega da declaração do Imposto sobre a Propriedade Territorial Rural começou nesta segunda-feira e segue até 30 de setembro de 2026. A novidade este ano é que na versão web para pessoas jurídicas e para proprietários de imóveis rurais com área superior a 100 hectares, o pagamento do tributo pode ser feito por PIX, cartão de crédito, TED ou emissão do documento para pagamento. No sistema é possível preencher, transmitir, retificar e consultar declarações sem a necessidade de instalar programas no computador. O acesso é realizado com autenticação gov.br nos níveis prata ou ouro. Contribuintes que possuem muitos imóveis rurais podem ser importados arquivos contendo múltiplas declarações. Para ter acesso à declaração do Imposto sobre a Propriedade Territorial via web, acesse o endereço serviços.receitafederal.gov.br/login. Lá, o contribuinte deve entrar na conta gov.br, localizar o imóvel e preencher a declaração. Daniele Popov para a Voz do Brasil.
1: O Ministério da Saúde e o Serviço Federal de Processamento de Dados, o SERPRO, anunciaram a nuvem soberana do SUS.
2: E o que isso significa? Que os dados do Sistema Único de Saúde vão ser armazenados em uma única infraestrutura nacional.
10: Pela proposta, informações como históricos médicos, resultados de exames e registros de vacinação passam a ser processados exclusivamente em território nacional. A medida atende a parâmetros da Lei Geral de Proteção de Dados e garante a submissão das bases digitais unicamente à legislação brasileira, como explica o ministro da Saúde, Alexandre Padilha.
11: todos os mais de 5 bilhões de dados da saúde, da nossa Rede Nacional de Dados de Saúde, passa a ter a segurança, a casa própria, aqui no Brasil, submetido às leis brasileiras, apenas a nenhuma lei de qualquer outro país.
10: O Serviço Federal de Processamento de Dados e o Departamento de Informação e Informática do Sistema Único de Saúde vão administrar a infraestrutura. O presidente do SERPRO, Wilton Mota, disse que, além de maior segurança, a nuvem soberana do SUS vai permitir a ampliação dos serviços digitais na saúde.
12: É consolidar uma infraestrutura robusta, segura e soberana.
10: Com a nuvem soberana do SUS, o Ministério da Saúde espera consolidar a Rede Nacional de Dados em Saúde, onde o paciente terá toda a sua trajetória no SUS em formato digital. Reportagem Nazi Brum.
1: E a gente vai falar agora de uma coisa que irrita muito o brasileiro. São aquelas ligações indesejadas de telemarketing, instituições financeiras.
2: O excesso pode até fazer com que chamadas importantes deixem de ser atendidas.
1: E para ajudar o consumidor a se proteger, existem ferramentas gratuitas que permitem bloquear o telemarketing e identificar quem está por trás de números desconhecidos.
0: O Brasil registra uma média de 305 mil ligações indesejadas por minuto, segundo dados do IDEC, o Instituto de Defesa de Consumidores. O número dá ao país o título de líder global em chamadas abusivas. Desde 2022, a Anatel tem atuado para garantir o direito de quem não quer receber esses tipos de chamadas, que, no geral, são ofertas de produtos e serviços, pesquisas, pedidos de doações ou cobranças. E mais, muitas vezes são realizadas por robôs.
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0: O Não Me Perturbe é um desses serviços criados para preservar o cidadão das ligações abusivas. Ele é gratuito e permite bloquear chamadas realizadas pelo telemarketing de operadoras de telecomunicações e instituições financeiras participantes. Basta acessar a plataforma www.nãomeperturbe.com.br, realizar o cadastro e selecionar as empresas que você deseja bloquear. Outra alternativa é o Qual Empresa Me Ligou? Caso você receba a chamada de um número desconhecido, é possível acessar o site qualempresameligou.com.br e consultar a qual empresa aquele número está vinculado. A ferramenta permite a localização dos canais oficiais de atendimento da empresa e evita que o usuário caia em golpes. A estudante de psicologia Isabelle Reis se queixa dos constantes incômodos provocados pelas ligações cada vez mais insistentes.
16: Recebo muitas ligações pela manhã, muitas ligações pela tarde e agora recentemente eu venho recebendo ligações até pela noite. Então eu não atendo mais ligação, às vezes pode ser até uma pessoa que é conhecida ou alguma coisa urgente, eu não atendo. Assim, meu celular sempre está no mudo, inclusive minha mãe até reclama, às vezes ela me liga ou pessoas da minha vida me ligam e sempre está no silencioso, então se eu não estou com o celular na minha mão, às vezes eu não atendo, às vezes é uma coisa séria.
0: Desde junho de 2024, a Anatel também passou a considerar abusivas as chamadas curtas com duração de até 6 segundos. Desde então, foram realizados mais de 1.200 bloqueios de empresas para a realização de chamadas e quase 40 milhões de reais em multas já foram aplicados. Reportagem Graziele Bezerra.
2: E falamos sobre as ligações indesejadas, muitas vezes feitas para os nossos celulares.
1: Um aparelho que faz parte do dia a dia, sempre ao lado do brasileiro. Por lá a gente faz compras, tem acesso ao banco e aos nossos contatos.
2: Pois então, uma plataforma permite registrar um aparelho celular e emitir alertas em caso de perda, roubo ou furto.
1: É o Celular Seguro, um sistema do Ministério da Justiça e Segurança Pública.
2: A plataforma oferece também a opção de indicar contatos de segurança e comunicar uma ocorrência para bloquear o aparelho de forma simples e rápida.
1: Você sabe como cadastrar o seu telefone na plataforma Celular Seguro? O sistema permite ao usuário registrar o aparelho celular e emitir alertas em caso de roubo, furto ou perda. A plataforma também oferece a opção de indicar pessoas de confiança que vão poder emitir um alerta em nome do usuário, caso ele não consiga acessar o sistema. Para usar o Celular Seguro, é necessário fazer o login por meio de uma conta gov.br. O cadastro pode ser realizado pelo aplicativo ou pela versão web da plataforma. Para se cadastrar, basta acessar a plataforma Celular Seguro, escolher a opção Meus Telefones ou Telefones de Confiança e selecionar o aparelho. Depois, basta clicar em Alerta e confirmar o registro. Após a confirmação, será gerado um número de protocolo que pode ser utilizado em eventuais consultas posteriores. A plataforma Celular Seguro também oferece uma ferramenta para consulta de aparelhos usados antes da compra e verificar se determinado aparelho tem registro de roubo, furto ou perda. Para realizar a consulta, basta informar o e-mail, número de identificação único do aparelho celular. O e-mail pode ser consultado nas configurações do aparelho. Priscila Machado, para a Voz do Brasil.
17: Golpistas estão utilizando a logomarca do governo federal para oferecer supostas renegociações.
2: A orientação é não clicar em e-mails, mensagens e links na internet, inclusive em redes sociais.
7: O Ministério da Fazenda alerta para golpes aplicados contra pessoas que procuram renegociar dívidas. Os golpistas utilizam anúncios falsos, e-mails, mensagens e links na internet, inclusive em redes sociais, e usam indevidamente nomes e logomarcas do governo federal para conferir aparência de legitimidade às ofertas. A orientação é ficar atento. A renegociação de dívidas é feita diretamente com as instituições bancárias. O governo não envia links, mensagens digitais ou SMS oferecendo esse tipo de serviço e não mantém sites específicos para renegociação. Por isso, não forneça dados pessoais ou bancários e não faça pagamentos a partir de links recebidos por mensagens ou anúncios. Informações e orientações sobre renegociação de dívidas estão disponíveis no portal oficial do Ministério da Fazenda, no endereço gov.br/fazenda. Em caso de dúvida, procure diretamente a instituição financeira responsável pela dívida e utilize somente canais oficiais. Lucília Araújo, para a Voz do Brasil.
1: Uma aeronave com sensores de alta precisão está sobrevoando Amazônia, Cerrado e Pantanal para medir os gases que causam o efeito estufa.
2: O trabalho é uma parceria entre Brasil e Alemanha.
18: A aeronave, equipada com instrumentos científicos, está fazendo voos no espaço aéreo brasileiro desde o mês passado. O objetivo é medir fluxos e concentrações atmosféricas de dióxido de carbono e metano, dois dos principais gases causadores do efeito estufa. Os voos se concentram na Amazônia, no Pantanal e em parte do Cerrado. O modelo do avião é capaz de voar em uma ampla faixa de altitude, desde 850 metros até 15 mil metros. O pesquisador do Instituto de Física da Universidade de São Paulo, Paulo Artacho, dá os detalhes.
19: O objetivo principal dessa pesquisa é entender melhor as emissões e o processamento atmosférico de um gás de efeito estufa, que é muito importante, que é o metano. Então, o metano é o segundo gás em importância, em relevância, do ponto de vista de gases de efeito estufa, logo depois do dióxido de carbono. E a Amazônia e o Pantanal, em particular, todas as áreas alagadas são fortes emissores de metano.
18: Cerca de 120 pesquisadores de instituições de pesquisa da Alemanha e do Brasil trabalham na coleta de dados. A coordenação é do Instituto Nacional de Pesquisas Espaciais, o INPE, e do Centro Espacial Alemão. Segundo o coordenador da pesquisa, Dirceu Luiz Erdes, os dados vão complementar informações de outros sistemas de observação, validar medições por satélite e aprimorar modelos climáticos.
20: Todo modelo de IPCC, modelos de clima e tempo, utilizam dados de CO2 e metano. Então, o principal objetivo desse trabalho é validar esses modelos, corrigir o que tiver que corrigir e melhorar as projeções futuras. E também validar os dados satélites. Tem vários satélites hoje, tanto europeus como americanos, japoneses e chineses, que cruzam o nosso território. E eles têm um valor de coleta desses dados. E a ideia desse projeto é coletar os dados in situ, na região, e validar tanto o satélite como os modelos de previsão.
18: A campanha científica deve se estender até meados de setembro. Até lá, serão realizados cerca de 15 voos, tanto durante o dia quanto à noite. Reportagem Luciana Colares de Holanda.
1: O modelo brasileiro de alimentação escolar, que une os produtos da agricultura familiar às merendas servidas aos estudantes, foi apresentado a uma delegação da Etiópia.
21: Antes de chegar ao prato dos estudantes, a merenda escolar percorre um caminho que começa muito antes da cozinha da escola. É um modelo que une alimentação saudável, agricultura familiar e políticas públicas. Uma experiência brasileira que desperta o interesse de outros países, como a Etiópia. Como lembrou a coordenadora-geral do Programa Nacional de Alimentação Escolar, Karine Santos.
22: O Brasil coopera com muitos países. Faz parte da programação dessa missão de receber a delegação da Etiópia, demonstrar como isso é levado a efeito até que esse alimento chegue de fato no prato dos nossos estudantes.
21: A visita integra a parceria de cooperação entre Brasil e Etiópia voltada ao intercâmbio de experiências sobre alimentação escolar. Analista de projetos da Agência Brasileira de Cooperação, Paola Barbieri, falou como funciona essa cooperação entre os dois países.
23: O Programa de Alimentação Escolar Brasileiro já tem 70 anos, né, de existência e, assim, pelas inovações que o programa traz, os países, eles têm muito interesse em conhecer como ele é organizado, né, como ele é operado.
21: Numa escola do Distrito Federal, a delegação da Etiópia pôde acompanhar o resultado desse trabalho na prática. Parte dos alimentos servidos nas escolas públicas vem diretamente da agricultura familiar. A produção passa pelas cooperativas e segue para as unidades de ensino, como garante o presidente da cooperativa, Anaildo Porfírio da Silva.
24: A nossa cooperativa associação hoje já tem 72 escolas, então isso ajuda demais o agricultor.
21: O agricultor familiar José Ailton Alves diz que sente satisfação por ter o seu trabalho reconhecido internacionalmente.
25: A gente se sente honrado e gratificado, porque a gente está vendo que o nosso trabalho está sendo visto.
21: Os alimentos produzidos por agricultores familiares, como José Ailton, chegam a milhões de estudantes, como Otaviana Esteves de Deus, de 11 anos.
26: Muito legal essa hora que a gente reúne todo mundo aqui na mesa para comer, conversar. Um alimento saudável também, muito delicioso.
21: A merendeira Dilma Costa conta que o sucesso é garantido.
27: Hoje é estrogonofe, hoje vai ser uma loucura, eles vão comer assim, sempre repetem, né?
21: A cooperação Brasil-Etiópia é coordenada pela Agência Brasileira de Cooperação, pelo Fundo Nacional de Desenvolvimento da Educação e conta com o suporte de agências das Nações Unidas. Reportagem Cleide Lopes.
2: E essas foram as notícias do governo federal.
1: Fique agora com as notícias do Poder Judiciário e do Congresso Nacional. Uma boa noite.
2: Boa noite para você e até amanhã.
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30: Centro de Estudos Constitucionais do Supremo Tribunal Federal prorroga prazo de inscrições para audiência acadêmica em Belém, no Pará.
31: Relatório do CNJ aponta que medidas protetivas chegam rápido, mas não bastam contra feminicídios.
30: STJ mantém condenação de suposto membro do PCC a mais de 87 anos de prisão.
31: Boa noite, eu sou Arthur Filho.
30: E eu sou Walter Lima.
31: O Centro de Estudos Constitucionais do Supremo Tribunal Federal prorrogou para 16 de agosto o prazo de inscrições para participação na terceira audiência acadêmica regional do projeto O Ensino do Direito Constitucional no Século XXI, Panorama e Perspectivas.
30: O evento será realizado no próximo dia 28 no Instituto de Ciências Jurídicas da Universidade Federal do Pará.
31: As instituições interessadas em fazer exposição oral devem realizar a inscrição por meio de formulário com envio de resumo escrito até 4 mil caracteres.
30: As manifestações devem ter caráter constitucional e poderão abordar um ou mais dos eixos temáticos definidos pelo Centro de Estudos Constitucionais do Supremo Tribunal Federal.
31: Pesquisa apresentada pelo Conselho Nacional de Justiça revela que o sistema de justiça tem concedido com rapidez medidas protetivas de urgência.
30: Mas os dados revelam que ainda é um desafio combater o feminicídio. Fernanda Porto.
3: 53% das medidas protetivas de urgência são concedidas no mesmo dia em que a mulher faz a solicitação. Mas a ação ainda não é suficiente para evitar casos de feminicídios, já que em 57,6% dos casos, as vítimas tinham medidas protetivas vigentes. Os dados são da pesquisa Feminicídio e Medidas Protetivas de Urgência, publicada pelo Conselho Nacional de Justiça. O levantamento foi feito com base em mais de 10 mil inquéritos iniciados e ações penais de primeiro grau ajuizadas entre os anos de 2024 e 2025. Do grupo analisado, 3.449 vítimas, ou seja, duas a cada três mulheres, não tinham medida contra o réu. Já outras 1.669 tinham medida protetiva, o que corresponde a uma a cada três vítimas.
31: Superior Tribunal de Justiça mantém condenação de mais de 87 anos de prisão a suposto integrante do PCC.
30: A decisão é da desembargadora convocada Nilsone de Freitas. Repórter Fátima Uchoa.
4: O réu foi condenado por participação em organização criminosa armada, 5 homicídios qualificados e ocultação de cadáver. Entre as vítimas está uma escrivã da Polícia Civil de São Paulo. Segundo o Ministério Público, o réu é integrante do primeiro comando da capital, o PCC. A defesa pretendia anular a condenação pelo Tribunal do Júri e obter novo julgamento, mas o Tribunal de Justiça de São Paulo negou a apelação, sob o fundamento de que a decisão dos jurados tinha amparo em provas. No STJ, ao analisar o pedido, Nilsone de Freitas destacou que o habeas corpus serve para proteger o direito de locomoção diante de ilegalidade ou abuso de poder, não sendo cabível para rediscutir condenações quando não há flagrante ilegalidade.
31: Justiça Federal suspende reintegração de posse em área disputada por assentados e indígenas pataxós na Bahia.
30: Com a decisão, a ordem de reintegração de posse em favor do INCRA fica sem efeito até um novo julgamento, que só deve ocorrer após produção de prova técnica. Sabrine Menezes.
5: No recurso, o MPF sustentou que os direitos territoriais dos povos indígenas são originários e reconhecidos pela Constituição Federal. Com a decisão, o processo de reintegração de posse do lote 77A, localizado no projeto Assentamento Cumuru-Xatiba, em Prado, na Bahia, deve passar por uma nova perícia para verificar se a área faz parte da terra indígena Comexatibá, do povo pataxó. Em caso de confirmação, os assentados têm direito à indenização e à eventual realocação para outro projeto de reforma agrária.
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31: A você, uma boa noite.
30: E até amanhã.
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8: Eu sou Paula Groba.
9: E eu sou Humberto Pinheiro.
8: E estes são os destaques de hoje do Jornal do Senado, que começa agora.
0: Vai à sanção o programa de incentivos à produção nacional de fertilizantes.
7: Avança projeto que define implementação do novo piso salarial nacional para médicos e cirurgiões dentistas.
0: Estatuto do Aprendiz segue para plenário com urgência.
7: Boa noite.
10: Boa noite.
7: Apesar de ser uma das maiores potências mundiais de produção de alimentos, o Brasil ainda depende fortemente de fertilizantes importados para manter a produção agrícola.
0: Para reduzir essa dependência, o Senado aprovou hoje e encaminhou para a sanção presidencial o projeto que cria um programa de incentivo à produção nacional de fertilizantes. A proposta busca aumentar a oferta do insumo produzido no país, reduzir os custos para o agronegócio e, com isso, ajudar a baratear a produção de alimentos. A reportagem é de Alexandre Campos.
11: A principal mudança feita pelos deputados federais aprovada pelos senadores é a autorização para o repasse de recursos do orçamento ao BNDES para abrir linha de crédito para investimentos na produção de fertilizantes e matérias-primas, remineralizadores, bioinsumos e biofertilizantes. O dinheiro poderá financiar plantas industriais, atividades de pesquisa e infraestrutura de integração de polos logísticos. Relatora do projeto, a senadora Tereza Cristina, do PP de Mato Grosso do Sul, lembrou que, apesar de ser uma potência agrícola, o Brasil continua dependente da importação de fertilizantes.
12: Em 50 anos, nós revolucionamos a agricultura e a produção brasileira. E hoje, este ano, a gente deve passar os Estados Unidos como maiores exportadores de grãos do mundo. E nós vamos fazer essa façanha com terras pobres, presidente, que precisam de fertilizantes. Então é uma loucura a gente não ter até hoje um Profert da vida.
11: O texto aprovado, que segue para a sanção presidencial, confere ao Conselho Nacional de Fertilizantes e Nutrição de Plantas a atribuição de avaliar a cada 2 anos a efetividade do programa e definir a mistura mínima obrigatória de fertilizantes nacionais aos comercializados em território brasileiro.
7: E a Comissão de Orçamento aprovou a abertura de créditos extraordinários à União para socorrer vítimas de desastres naturais e para agências reguladoras.
0: Relatora da proposta, a senadora Tereza Cristina defendeu que o instrumento da abertura de crédito seja evitado com mais planejamento. Repórter Raíssa Abreu.
13: A medida provisória aprovada destina R$305 milhões ao socorro de vítimas de desastres naturais, como secas e enchentes, em diversos pontos do país. A relatora, senadora Tereza Cristina, do PP de Mato Grosso do Sul, votou pela aprovação da medida, mas reforçou que o crédito extraordinário só deve ser usado em casos excepcionais.
14: Um país que, estação após estação, precisa correr para socorrer aquilo que poderia ter prevenido, não enfrenta um problema de imprevisibilidade, enfrenta um problema de planejamento.
13: A comissão também aprovou um projeto de abertura de crédito de R$24 milhões para reforçar o orçamento das agências reguladoras.
7: Médicos e cirurgiões dentistas podem ter piso salarial de mais de R$13 mil para 20 horas semanais, mas a implementação será gradual ao longo de 3 anos.
0: Foi o que aprovou nesta terça-feira a Comissão de Assuntos Econômicos. Pelo texto aprovado, o piso será implementado em 3 etapas. As informações com a repórter Marcela Cunha.
15: O projeto estabelece piso salarial de R$13.662 para médicos e cirurgiões dentistas que trabalham 20 horas por semana. O novo valor de referência vale tanto para o setor público quanto para o privado e deverá ser reajustado anualmente. A proposta também aumenta para 50% o adicional pelo trabalho noturno e mantém nesse percentual a remuneração das horas extras. O texto já havia sido aprovado pela Comissão de Assuntos Econômicos e de Assuntos Sociais, mas recebeu recurso para votação pelo plenário. Foram apresentadas 4 emendas e, por isso, o projeto voltou à CAI. O relator, senador Nelsinho Trade, do PSD do Mato Grosso do Sul, aceitou apenas a emenda que prevê a implantação gradual do novo piso. 40% do valor no primeiro ano, 70% no segundo e 100% a partir do terceiro.
10: A transição confere tempo de adaptação aos empregadores, tanto do setor privado quanto do setor público, e mitiga eventuais impactos negativos sobre o mercado de trabalho.
15: O projeto segue para análise da Comissão de Assuntos Sociais e depois para votação no plenário do Senado.
7: O Senado pode analisar propostas que reduzem o número de dias letivos nos calendários escolares.
0: As ideias foram apresentadas por cidadãos e serão analisadas pela Comissão de Direitos Humanos e Legislação Participativa. Se aprovadas, poderão ser transformadas em projetos de lei. Repórter Herman Kulitz.
16: As iniciativas foram apresentadas por cidadãos pelo portal E-Cidadania. Como receberam mais de 20 mil apoios, se tornaram sugestões legislativas. Agora, a Comissão de Direitos Humanos e Legislação Participativa vai decidir se elas serão transformadas em projeto de lei. André Camargo, autor de uma das propostas, explicou que antigamente o calendário escolar era de 180 dias e não vê prejuízo no retorno a essa quantidade.
17: As 800 horas vão permanecer, né? A carga horária de trabalho vai se manter. O que vai diminuir é a quantidade de dias letivos, para a gente poder se organizar, se reorganizar e tentar ver uma nova saída.
16: Os autores alegam benefícios tanto para os professores, favorecendo a formação continuada e a melhora na qualidade de vida no trabalho, quanto para os alunos, que poderão ter um ano letivo mais dinâmico e focado em um ensino mais eficiente, podendo até diminuir a evasão escolar.
7: E avançou no Senado o Estatuto do Aprendiz, novo marco legal para programas de aprendizagem com regras de contratação de adolescentes e jovens entre 14 e 24 anos, além de pessoas com deficiência em qualquer idade.
0: O texto aprovado pela Comissão de Assuntos Sociais, sem modificações, seguiu com pedido de urgência para votação no plenário do Senado. Repórter Marcela Diniz.
18: O contrato terá duração de 2 anos, podendo ser prorrogado por mais um, e a jornada poderá chegar a 8 horas diárias para quem já concluiu a educação básica. A proposta garante direitos como vale-transporte, férias no mesmo período do recesso escolar para menores de 18 anos e estabilidade para gestantes. O texto mantém a obrigatoriedade de contratação de aprendizes por empresas de médio e grande porte nos mesmos percentuais de hoje, mínimo de 5% e máximo de 15%, de acordo com o número de trabalhadores. Micro e pequenos negócios continuarão com contratação facultativa. Para quem não cumprir a cota, o texto prevê multa de R$3.000 por aprendiz não contratado. Em caso de reincidência ou embaraço à fiscalização, o valor dobra. O texto aprovado pelos senadores é o mesmo que veio da Câmara. 5 emendas de plenário foram rejeitadas na Comissão de Assuntos Sociais, entre elas, a que transferia para negociação coletiva regras sobre aprendizagem. O senador Flávio Arnes, do PSB paranaense, lembrou que já existe decisão do STF proibindo esse tipo de acordo quando o que está em questão são direitos de adolescentes.
19: Não se pode discutir mais vagas ou menos vagas. E já existe o tema 1046, que afastou expressamente das políticas de inclusão de aprendizes a negociação coletiva. A empresa pode alocar aprendizes em outros tomadores de serviço, públicos ou privados. Então, várias alternativas foram criadas para se ultrapassar o problema de, eventualmente, uma empresa não poder contratar.
18: A aprovação no Senado é o último passo da análise da proposta no Congresso. Mas para virar lei, ela ainda precisa ser sancionada pelo presidente da República.
7: E o senador Paulo Paim, do PT do Rio Grande do Sul, reafirmou o apoio à redução da jornada para 40 horas semanais, sem redução de salário. Segundo ele, mais de 80% dos brasileiros apoiam o fim da escala 6x1.
0: Paim também citou estudos que apontam a possibilidade de criação de 4,5 milhões de novos empregos com a medida. Ao destacar que a proposta já recebeu o aval dos deputados, o senador defendeu que a PEC seja colocada em votação no Senado.
20: Não estamos diante de uma pauta de esquerda ou de direita, de centro ou do governo ou da oposição. Estamos diante de uma pauta dos brasileiros, das famílias brasileiras.
0: Edição de Paula Groba e trabalhos técnicos de Eliseu Caires. O Jornal do Senado fica por aqui. Acompanhe agora as notícias da Câmara dos Deputados. Boa noite.
7: Boa noite e até amanhã.
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2: Comissões declaram nulo casamento de menores de 16 anos de idade.
3: Propostas aumentam o acesso da população às canetas emagrecedoras.
2: Lei votada pelos parlamentares amplia o uso do FGTS por filantrópicas.
4: Boa noite. Uma nova lei mantém até 2030 a autorização para que instituições filantrópicas de saúde utilizem recursos do FGTS, a partir de projeto que passou pela análise dos deputados. Quem explica é a repórter Maria Neves.
21: Já está em vigor a lei que prorroga até 2030 o prazo para que hospitais filantrópicos utilizem recursos do Fundo de Garantia do Tempo de Serviço, o FGTS. Entre 2019 e 2022, a legislação permitia a essas instituições de saúde sem fins lucrativos aplicarem verbas do FGTS, mas a autorização não foi prorrogada. A norma sancionada agora foi apresentada pelo deputado Paulo Pimenta, do PT do Rio Grande do Sul, ainda este ano. O parlamentar apenas recuperou o texto de uma medida provisória do Executivo que perdeu a validade porque não foi votada pelo Congresso. Ao defender a aprovação do então projeto de lei no plenário da Câmara, o deputado Pompeu de Matos, do PDT do Rio Grande do Sul, ressaltou que a proposta vai beneficiar especialmente as Santas Casas.
22: É uma retomada de uma possibilidade que tinham as Santas Casas de se socorrer do Fundo de Garantia por Tempo de Serviço para suprir as dívidas que têm de financiamento. Segundo consta, a própria Santa Casas já declararam que há uma dívida em torno de 10 bilhões e existe recurso no Fundo de Garantia destas Santas Casas que pode ser lançado mão.
21: O governo estima que a utilização de verbas do FGTS pode reduzir os encargos financeiros das entidades filantrópicas de patamares próximos a 18% ao ano para cerca de 12% ao ano. Para serem consideradas filantrópicas, as instituições devem destinar pelo menos 60% dos atendimentos ao Sistema Único de Saúde, de forma gratuita para a população. Os empréstimos com recursos do Fundo de Garantia vão beneficiar também instituições sem fins lucrativos que atuem no campo para auxiliar pessoas com deficiência e que participem de forma complementar do SUS. Na Câmara, o texto foi aprovado em 7 de julho e logo em seguida, no dia 15 do mesmo mês, os senadores também acolheram o projeto. Da Rádio Câmara de Brasília, Maria Neves.
2: Projeto de Ribamar Silva, do Podemos de São Paulo, atualiza as regras de rotulagem de alimentos. A proposta prevê informações nutricionais mais claras e acessíveis para orientar os consumidores na escolha de produtos.
4: De acordo com o texto de Ribamar Silva, a regulamentação deve estabelecer critérios para destacar o teor de açúcares, sódios, gorduras e outros componentes de interesse para a saúde. O projeto também prevê recursos de acessibilidade, como o sistema Braille e ferramentas digitais para pessoas com deficiência.
2: Saúde. Projetos em discussão na Câmara querem aumentar acesso da população às chamadas canetas emagrecedoras. A repórter Mônica Tati tem os detalhes.
23: 60% dos brasileiros estão obesos ou acima do peso, segundo dados divulgados pelo Ministério da Saúde. Dessas pessoas, um quarto já é considerada obesa. A obesidade geralmente acarreta doenças crônicas, como hipertensão, diabetes e problemas cardiovasculares. São necessárias várias medidas para evitar a condição, como boa alimentação e a prática de exercícios físicos. Mas o uso de substâncias presentes nas chamadas canetas emagrecedoras tem se mostrado eficaz para reduzir o peso corporal e ajudar no controle da obesidade. Para tentar controlar os danos, deputados apresentaram projetos para aumentar o acesso da população a esse tipo de tratamento. O deputado Mário Eringer, do PDT de Minas Gerais, apresentou o projeto de lei que declara de interesse público os medicamentos Monjaro e Zepbound, que utilizam como princípio ativo a tirzepatida. A medida permite que o governo utilize o mecanismo de licença compulsória da propriedade industrial, popularmente conhecido como quebra de patente.
5: A quebra da patente propicia que outras empresas, aumenta a concorrência, possam fabricar esse medicamento, a tirzepatida, e atingir o maior número de pessoas, porque haverá com certeza uma redução do preço. Hoje, o preço do Mounjaro e do Zepbound é muito caro, impossibilita qualquer pessoa de classe média alta até, de usar esse medicamento, porque o preço é muito alto. E os benefícios são tão grandes que isso é vantagem para a saúde pública de uma maneira geral.
23: Já o deputado Damião Feliciano, do União da Paraíba, apresentou o projeto que exige a oferta de liraglutida, que tem o nome comercial de Saxenda, e a semaglutida, conhecida por Wegov ou Ozempic, pelo SUS, o Sistema Único de Saúde. Segundo Damião Feliciano, esses dois medicamentos são reconhecidos mundialmente como eficazes no tratamento da obesidade, mas o preço é uma barreira para a população mais carente. Segundo a Anvisa, a liraglutida auxilia no controle crônico de peso em associação a uma dieta baixa em calorias e ao aumento de exercícios físicos. A semaglutida, por sua vez, é mais uma opção para o tratamento do diabetes mellitus tipo 2. Os projetos que pretendem facilitar o acesso da população às canetas emagrecedoras estão em diferentes fases de apreciação na Câmara dos Deputados. Da Rádio Câmara de Brasília, Mônica Tati.
1: Trabalho.
4: Sidney Leite, do PSD do Amazonas, pondera que o texto da PEC do fim da escala 6x1 deve contemplar os interesses tanto dos empresários quanto dos trabalhadores. Ele afirma que a redução da jornada vai garantir mais tempo de convivência familiar para os brasileiros.
6: É importante que se compreenda que nós temos um segmento para quem empreende nesse país, o comércio e os serviços. Há necessidade que nesse relatório que nós vamos aprovar, contemple esses setores, que são setores que muitas vezes não conseguem manter o trabalhador na formalidade, tendo em vista os altos custos dos encargos sociais. Mas isso não deve ser fator para que aqui no Parlamento nós possamos avançar e dar fim a essa escala e que homens e mulheres possam ter o direito de conviver com a família, direito ao lazer, direito ao estudo e, com isso, ter uma qualidade de vida melhor.
2: Sidney Leite lembra que a escala 5x2 já existe em áreas como o serviço público, o setor financeiro e parte da indústria. O parlamentar acredita que o fim da escala 6x1 vai contribuir para a redução do adoecimento dos trabalhadores e para o aumento da produtividade no ambiente profissional.
1: Economia.
4: Luiza Erondina, do PSOL de São Paulo, é uma das autoras do projeto que cria o Sistema Nacional de Transparência e Monitoramento de Preços de Combustíveis. A proposta prevê um portal público para consulta em tempo real dos preços praticados em postos de todo o país.
2: Luiz Erundina sugere que distribuidoras e revendedores informem à ANP dados sobre preços, custos e volumes comercializados. Ela acrescenta que o texto estabelece mecanismos para identificar variações abusivas de preços, além de estabelecer sanções administrativas.
1: Ciência e tecnologia.
4: Lucas Ramos, do PSB de Pernambuco, propõe discutir a criação da CID Digital, uma contribuição sobre as receitas obtidas por plataformas digitais com a prestação ou intermediação de serviços. A medida busca estabelecer uma nova forma de tributação para o setor.
2: Lucas Ramos destaca que a proposta divide opiniões e que, por isso, precisa ser debatida. Enquanto os defensores apontam a necessidade de ampliar a tributação, empresas afirmam que já recolhem diferentes impostos e alertam para o risco de aumento de custos e repasse ao consumidor.
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1: Direitos Humanos.
3: A Câmara aprovou o projeto que declara nulo o casamento de menores de 16 anos de idade. A repórter Paula Bittar acompanhou a votação.
9: A Comissão de Constituição e Justiça da Câmara aprovou uma proposta que declara a nulidade em qualquer caso do casamento de pessoas que não atingiram 16 anos de idade, a chamada idade núbil. O texto aprovado exclui artigos do Código Civil que prevêem a possibilidade de casamento antes da idade núbil, como em caso de gravidez, ou estabelecem regras e prazos para confirmação ou anulação desses casamentos. A relatora na CCJ, a deputada Ana Paula Lima, do PT de Santa Catarina, apresentou um parecer favorável a esse projeto da deputada Laura Carneiro, do PSD do Rio de Janeiro, mas rejeitou um outro do deputado Dr. Fernando Máximo, do PL de Rondônia, que pretendia facilitar o casamento de quem atingiu 16 anos com a assinatura de um dos pais ou responsáveis. Atualmente, a lei exige a assinatura de ambos os pais ou representantes legais nesses casos. Ana Paula Lima também destacou que a vedação do casamento de menores de 16 anos encontra respaldo constitucional na proteção à infância e à juventude.
11: A aprovação do meu parecer pela Comissão de Constituição e Justiça, que torna nulo o casamento antes dos 16 anos, não é só um detalhe jurídico, é a Câmara Federal dizendo com todas as letras que esse tipo de casamento nunca deveria ter existido. Uma criança e adolescente ser empurrada para dentro de um casamento significa abandono escolar, gravidez precoce e muitas vezes violência escondida dentro de casa. Fecharmos as brechas que ainda restam na nossa legislação é proteger meninas que sozinhas não teriam como se defender.
9: A proposta que declara a nulidade em qualquer caso do casamento de pessoas que não atingiram 16 anos de idade já pode seguir para análise do Senado, a menos que haja recurso para votação antes pelo plenário da Câmara. Da Rádio Câmara, de Brasília, Paula Bittar.
1: Transportes.
2: Júlio Lopes, do PP do Rio de Janeiro, apoia projeto que estabelece o transporte público gratuito como um direito universal no país. Na opinião do parlamentar, a tarifa zero estimula o comércio e já é uma realidade bem sucedida em diversas cidades.
12: Essa é uma ideia disruptiva, uma ideia nova, uma ideia importante, porque muitos países do mundo já estão começando essas experiências, assim como no Brasil. Nós já temos várias cidades no Brasil, mais de 14 cidades brasileiras, onde o transporte é gratuito e gera um movimento enorme na economia, porque você usa o transporte não só para ir trabalhar, mas também para se divertir, para ir cuidar da sua saúde, para cuidar da vida médica, clínica dos seus filhos também, enfim. O transporte gratuito gera um movimento enorme na economia.
3: Júlio Lopes reconhece os desafios para garantir o financiamento da medida, mas acredita que a criação de fontes permanentes de recursos e o uso de matrizes energéticas mais baratas, como o gás natural, podem garantir a mobilidade gratuita sem distinção de segmentos da população.
2: Proposta de Chico Alencar, do PSOL do Rio de Janeiro, prevê passe livre em todos os transportes públicos do país para pessoas com deficiência e doenças crônicas. A ideia, segundo o deputado, é garantir mobilidade e ampliar o acesso a um direito básico.
3: Chico Alencar lembra que pessoas com deficiência e doenças crônicas enfrentam limitações específicas e que, por isso, precisam de tratamento diferenciado no acesso ao transporte. Ele acrescenta ainda que é dever do poder público atender ao interesse coletivo e garantir a inclusão.
14: Então, esse passe livre em todos os transportes coletivos para o portador de doença crônica ou de deficiência é, na verdade, o cumprimento de um direito que a gente quer ver assegurado. É bom lembrar que os serviços de transporte público são uma concessão do poder público e as empresas concessionárias têm que se submeter à legislação mais geral, que é, por definição, voltada para o bem comum.
1: Desenvolvimento regional.
2: Dorinaldo Malafaia, do PDT do Amapá, é relator de projeto que concede a Macapá o título de Capital Nacional do Meio do Mundo. A proposta destaca que a cidade é a única capital brasileira cortada pela linha do Equador, onde o equinócio pode ser observado duas vezes ao ano, em março e setembro.
3: Dorinaldo Malafaia deu parecer favorável à iniciativa, ressaltando a importância do reconhecimento para a identidade local.
4: Ele aponta que a homenagem pode fortalecer o turismo de Macapá por valorizar atrações ligadas à linha do Equador, como o Parque Meio do Mundo.
2: Projeto de Márcio Neiser, do Solidariedade, transforma o festejo do Santuário Diocesano Nossa Senhora do Coco da Aparecida, em Loreto, no Maranhão, em manifestação da cultura nacional. A celebração é realizada anualmente entre os dias 6 e 15 de agosto.
4: De acordo com Márcio Neiser, o festejo reúne milhares de romeiros de diferentes regiões do país e representa uma tradição centenária da população maranhense. Na visão do deputado, a proposta valoriza o patrimônio cultural e incentiva o turismo e o desenvolvimento local.
1: Comissões.
2: Rui Carneiro, do Podemos da Paraíba, apresentou projeto que institui a Política Nacional de Integridade Pública e Governança Preventiva. O deputado explica que a proposta fortalece os mecanismos de prevenção de irregularidades, transparência e eficiência na administração pública.
4: Entre as medidas previstas no projeto de Rui Carneiro estão a obrigatoriedade de programas de integridade nos órgãos públicos, com códigos de ética, canais de denúncia e capacitação de servidores. O texto também cria órgão destinado a produzir

0: Na visão dele, a medida dá mais objetividade ao conceito previsto na Constituição e reduz interpretações subjetivas no processo de indicação.
1: Segurança Pública. Sancionadas pelo Poder Executivo, propostas discutidas na Câmara ampliam a proteção às mulheres.
0: Deputadas apontam avanços com as novas leis do Pix Pensão e de divulgação do Ligue 180, segundo ressalta o repórter José Carlos Oliveira.
2: Deputadas participaram da cerimônia de sanção das novas leis do Pix Pensão e de divulgação do Ligue 180 e apontaram avanços no Pacto Nacional dos Três Poderes contra o Feminicídio. A lei que obriga o poder público a divulgar o telefone exclusivo de denúncia de violência contra a mulher em locais públicos e privados de grande circulação surgiu de proposta da deputada Laura Carneiro, do PSD do Rio de Janeiro. Relatora do texto na Câmara, a deputada Camila Jara, do PT do Mato Grosso do Sul, destacou os esforços de fortalecimento do Ligue 180, criado em 2005.
3: E o 180 tinha sofrido um completo desmonte. As mulheres ligavam e eram encaminhadas para qualquer lugar e eram muitas vezes revitimadas. Quando a deputada Laura faz esse projeto para que os estados divulguem o 180, é uma maneira da gente estar ampliando e garantindo que ele funcione.
2: Já a lei do chamado Pix Pensão altera o Código de Processo Civil para instituir a transferência automática de pensão alimentícia. O texto surgiu de proposta da deputada Tabata Amaral, do PSB de São Paulo, com a intenção de reverter o atual quadro de 650 mil processos judiciais por falta de pagamento de pensão alimentícia, muitos deles relativos a homens de classes média e alta.
4: São 11 milhões de mães solo no nosso Brasil. Quase 2 milhões de crianças que não têm o nome do pai na certidão de nascimento. E aquilo que a gente tem para a CLT, para o assalariado, que é o desconto da pensão, a gente vai ter para todo mundo com essa lei. Pode ser MEI, pode ser autônomo, pode trocar de emprego, pode ser empresário, pode estar na informalidade, deve uma pensão alimentícia, tem filho, vai ter que ter o depósito na conta da mãe todo mês certinho.
2: Da Rádio Câmara de Brasília, José Carlos Oliveira.
1: Projeto de Alexandre Guimarães, do MDB do Tocantins, cria a Política Nacional de Prevenção e Enfrentamento à Violência de Gênero no Ambiente Digital. Segundo o autor, o objetivo é estabelecer medidas que protejam as vítimas e responsabilizem os autores de crimes cometidos na internet.
0: Entre as medidas previstas no projeto de Alexandre Guimarães estão a criação de canais para denúncias e a remoção de conteúdos ilícitos. O texto também estabelece regras para provedores e prevê ações de educação digital e prevenção contra o uso ilegal da inteligência artificial.
1: Termina agora o Jornal Câmara dos Deputados, produzido pela Rádio Câmara, com trabalhos técnicos de Everson Urani.
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gente, em Piritiba são exatamente 20 horas e 13 minutos. Meu muito boa noite para cada um de vocês aí. Rapaz, essa galera massa que está desde as 5 horas da manhã com o radinho ligado, né? Curtindo aqui a programação da Demora FM. Muito obrigado a todos vocês pelo carinho e pela audiência. Você também, meu amigo caminhoneiro aí, que nos dá carona todos os dias. Muito obrigado a todos vocês aí. Façam uma ótima viagem, né? E que Deus abençoe vocês a cada trecho que vocês cortarem aí com os seus caminhões. Também quero mandar um forte abraço para os meus amigos garis, né, que fazem um ótimo trabalho aqui em Piritiba. Quero deixar bem claro, sinta-se abraçados aqui por toda a equipe da Amora FM, que por vocês levantarem cedo, fazerem um ótimo trabalho, nem só aqui na sede, mas como nos povoados. Muito obrigado por vocês manterem a nossa cidade limpa. Valeu pelo trabalho bem prestado aqui a nossa população de Piritiba e região, tá bom? Muito obrigado a todos vocês. Abraçando também nossos amigos e parceiros lá, o supermercado e abatedouro Asa Branca, meu amigo Neguinho, minha amiga Alana, minha amiga Luciana, meu amigo Jodival, alô meu amigo Gil, alô Gil, forte abraço meu irmão, tamo junto. E os demais que agora me passou o nome, meu amigo Queiroz, meu amigo Alessandro, forte abraço para cada um de vocês aí, viu? E tamo junto. Alô, Queiroz. Queiroz daqui a pouquinho tá mandando mensagem aqui pra gente, né, Queiroz? Forte abraço para você, meu irmão. Tamo junto, viu? Também quero mandar um forte abraço para meus amigos do supermercado, do Mercadinho Aliança, né? Forte abraço para cada um de vocês aí. Alô, meu amigo Bruno. Tamo junto, parceiro. Alô, Tadeu. Alô, Som. Essa galera massa aí que cuida do frigorífico, né? Da parte aí da carne aí do Mercadinho Aliança. Forte abraço pra você. Letícia, minha amiga também, né? E toda essa equipe maravilhosa aí do Aliança, do Mercadinho Aliança. Rapaz, é muita gente pra mandar alô. Alô, gato. Gato da lotação lá em Sumaré, hein? Você que tá precisando, né? Transportar alguma encomenda daqui de Piritiba ao Sumaré, contrate o serviço de gato. Todo dia ele está aqui, trazendo o pessoal do Sumaré aqui em Piritiba e levando, retornando com as mesmas pessoas, tá bom? Valeu, gato! Forte abraço, meu irmão! Abraçando também minha amiga Márcia Oliveira, minha amiga Jerusa, né, que está na escuta da Emora FM, e toda essa galera massa, minha amiga Celi Paixão lá no Angico de Mairi, minha amiga Rosinha lá na Chapada. Alô, Rosinha! Vai preparando a galinha aí que eu tô chegando, hein? Alô, vó Bizuí lá no Andaraí, rapaz, isso mesmo, todo dia ela mandava um alôzinho aqui pra mim quando eu tava fazendo, quando eu tava cobrindo aqui as férias de Gilson Santana. Alô, Gilson! Gilson Santana! E aí, Gilson, só de boa aí, né? Bom demais. Bom, vamos parar de enrolação aqui, que o povo quer ouvir música, o povo quer ouvir louvor, né? 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
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E também você chegando lá, você toma aquele cafezinho bem quentinho, né? Rapaz, é bom demais, tá bom? Gente, é 20 horas e 18 minutos. Quero mandar um forte abraço aí pra minha querida mãe, Dona Arluce, e minha filha, que eu amo muito. Alô, Júlia, papai te ama, papai tá aqui trabalhando pra gente se divertir depois, viu? Alô, Júlia, beijo, minha filha. Mãe, um abraço forte. Um beijo pra senhora também, tá bom? Muito bem, gente, em Piritiba são 20 horas e 18 minutos. Daniel Dial, defendente, ou melhor, dependente de ti. Logo na sequência você vai curtir Charles Guerreiro. Uma ótima noite pra vocês. Senhor.

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1: 8h24.
2: Esta canção é para uma criança sem pai, para um homem que não tem onde morar e para todos que necessitam de cura. Ouçam.

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1: Muito bem, gente, em Curitiba são exatamente 20 horas e 32 minutos aqui pela sua Rádio Amor FM, a que mais toca o seu coração, hein? Olha só, quero mandar um forte abraço aí pra minha amiga Suzanete lá em Angico de Mairi. Ela que mandou um boa noite aqui pra gente. Boa noite, meu amigo Franklin. Passa uma música de Luiz Cláudio. Claro, minha amiga, você manda, a gente obedece. A minha produção aqui é rápida demais e já está com ela rolando aqui no ar pra você, tá bom?
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1: E a música em questão é a música intitulada como Igreja, de Luiz Cláudio.
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1: Olha só, também quero mandar um forte abraço pra minha amiga Maricélia, aí nas populares velhas, hein? É mais conhecida como Galega. Alô, Galega! Minha amiga Maricélia, tamo junto, meu. Muito obrigado. Forte abraço pra você, tenha uma ótima noite. Obrigado por estar curtindo as nossas programações aqui, tá bom? Um beijo e valeu! Então, em Curitiba são 20 horas e 33 minutos. Você está curtindo a programação Espaço Gospel diretamente aqui dos estúdios da Amor FM. Luiz Cláudio canta A Igreja. Tenha uma ótima noite pra vocês.
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